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0: 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Bom dia, são 6 horas.
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1: Seja bem-vindo, são 7 da manhã, são 6 nos Açores. Cá estamos consigo para lhe contar que notícias marcam esta manhã de sexta-feira. Olá, André Rodrigues.
2: Olá, bom dia.
1: Bom dia, o que é que destacas?
2: Caso do outro lado apreendido, a Polícia Judiciária não sabe como é que o veículo acabou nas instalações de um empreiteiro próximo de Luís Neves. Hoje é o último dia da segunda fase dos exames. Estudantes manifestam-se em Lisboa, querem a demissão de Fernando Alexandre.
1: Quanto às temperaturas nesta altura, bem, vai estar calor também nesta sexta-feira. Temos nesta altura 19 graus em Lisboa, 18 no Porto, em Faro que estão 20 nesta altura. As notícias com André Rodrigues.
2: Aí está, um novo desenvolvimento, no caso que envolve o Ministro da Administração Interna com um construtor civil de Barcelos. A Polícia Judiciária não terá encontrado qualquer registro que justifique a deslocação do atrelado apreendido que acabou nas instalações do empreiteiro amigo de Luís Neves. De acordo com o Jornal Expresso, durante 3 dias a Polícia Judiciária tentou perceber como é que o atrelado apreendido numa operação de combate ao tráfico de droga acabou nas instalações da Constru Barcelos, mas sem sucesso. Noutro plano, a CNN Portugal avança que Luís Neves não terá entregue ao Tribunal Constitucional as declarações de património, rendimento e interesses enquanto era diretor nacional da Polícia Judiciária. Termina hoje a segunda fase dos exames nacionais. Desenho, Física e Química, Geografia e Inglês são as últimas provas a realizar pelos alunos do ensino secundário. Precisamente para este dia, os estudantes convocaram para logo mais uma manifestação junto ao Ministério da Educação. Contestam a forma como tem corrido a época de exames e a classificação digital. Raul Neutzold, membro do movimento chumbado.pt, considera que Fernando Alexandre já não tem condições para continuar como Ministro da Educação.
3: O Ministro Fernando Alexandre, desde o dia 1 de julho, tem mentido constantemente. Aconteceu quando ele disse que as notas seriam fixadas dia 14, afinal foram só dia 17. Depois, no dia 17, foram fixadas às 10 horas da noite e com exames que não eram avaliados, estavam com a nota suspensa. Portanto, eu não acho que esse argumento de que nós estamos a meio do processo e não faria sentido o Ministro sair agora seja um argumento válido, porque até agora a sua existência enquanto Ministro da Educação não ajudou em nada.
2: Raul Neutzold, do movimento chumbado.pt, ouvido por Cristina Nascimento. O protesto de estudantes está marcado para as 6 da tarde, junto ao Ministério da Educação. Falhou tudo. É o comentário da Associação para a Promoção da Segurança Infantil à morte da bebê de 1 ano e meio, encontrada ontem à tarde num transporte escolar em Almada. Sandra Nascimento diz que todos os procedimentos falharam. A diretora técnica da APSI considera que a atuação dos responsáveis não obedeceu a um conjunto de regras.
4: Na nossa perspectiva, há aqui um conjunto de procedimentos que falharam. Há uma verificação que deve ser feita sempre no final de cada viagem para garantir que não ficou nenhuma criança esquecida. Há também outras formas de, por exemplo, contar as crianças à saída ou garantir com a lista de crianças, ou que sabemos, este era um transporte diário, que a lista de crianças que entrou e depois que foi deixada. Portanto, há aqui um conjunto de verificações que falharam.
2: Sandra Nascimento, da APSI, ouvida por Fátima Casanova. De acordo com o INEM, o alerta foi dado pouco antes das 4 da tarde. O caso está a ser investigado pela Polícia Judiciária. Uma falha informática terá provocado constrangimentos no Centro de Orientação de Doentes Urgentes do Norte. A denúncia é do Sindicato dos Técnicos de Emergência Pré-Hospitalar. A falha ocorreu entre as 7 da tarde e as 9 da noite de ontem. Durante esse período, as chamadas para o INEM tiveram de ser encaminhadas para o CODU de Coimbra. Citado pela agência Lusa, o Sindicato dos Técnicos de Emergência Pré-Hospitalar refere que 50 ocorrências dirigidas ao CODU do Porto terão ficado temporariamente sem resposta. Não faz sentido. A chefe da diplomacia europeia questiona a razão para os Estados Unidos aplicarem novas tarifas sobre produtos europeus. A administração Trump impôs taxas de 10% e de 12,5% sobre bens de 60 parceiros comerciais, incluindo a União Europeia. Em causa, alegadas falhas na aplicação das leis contra o trabalho forçado. Citada pela agência Reuters, Kaya Kallas questiona o sentido do argumento, já que, diz, a União Europeia oferece boas condições aos seus trabalhadores. Bruxelas vai agora pedir esclarecimentos a Washington e fala numa surpresa negativa depois do acordo comercial transatlântico alcançado no ano passado. A evolução do preço do petróleo pode refletir-se na evolução do preço dos combustíveis para a próxima semana. o barril de Brent, referência para a Europa, está nesta altura a negociar na casa dos 100 dólares. Em Portugal, o preço da gasolina e do gasóleo poderão voltar a subir na próxima semana. É uma informação a conferir nas próximas horas. No desporto, começou mal a nova época para o Benfica. Os encarnados perderam o primeiro jogo de acesso à Liga Europa, frente aos suíços do St. Gallen, 2-1. Foi o resultado na estreia do treinador Marco Silva em jogos oficiais. O técnico reconhece vários erros na partida de ontem e diz que há muito a melhorar na segunda mão.
5: Definitivamente não foi um jogo e a estreia, não a minha, mas a do Benfica esta época, não tem nada a ver comigo, tem a ver com o Benfica. A estreia do Benfica esta época pretendíamos, temos mais um jogo, naturalmente temos de fazer aquilo que é a nossa obrigação no Estádio da Luz, virar a eliminatória, é o que vamos fazer, mas isto é um sinal que há muita coisa a melhorar.
2: Marco Silva, no final da partida de ontem na Suíça, na frente ao St. Gallen, na segunda mão da segunda preliminatória de acesso à Liga Europa, joga-se na próxima quinta-feira na Luz, a partir das 8 da noite. Está tudo, Ana, atualizado
1: tudo
2: no site da Renascença.
1: Sim, senhor, e esperamos por ti daqui a nada para que voltes a contar o que marca a atualidade. Até já,
2: até
1: André.
2: Já.

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0: Bom dia, sexta-feira, 24 de julho, primeira edição de notícias desta manhã. Bem-vindos a mais uma edição de informação. Aveiro assinala o regresso da Feira de Artesanato. A Farave regressa depois de uma pausa de 13 anos. Instala-se no Rossio com artesãos de todo o país. Abertura oficial esta sexta-feira ao meio-dia. Ao longo de 10 dias, o certame mostra trabalhos de artesanato tradicional e contemporâneo nas áreas do couro, da cerâmica, do têxtil, vidro, joalharia, madeira, cestaria, entre muitas outras áreas. A feira reúne ainda espaços dedicados à gastronomia regional e a produtos tradicionais. Os visitantes podem adquirir ou saborear o melhor da identidade regional. Aveiro anuncia um ciclo de reuniões descentralizadas. A autarquia vai às freguesias, tendo a primeira reunião agendada para dia 6 de agosto, às 15h30, no auditório da Junta de Freguesia de São Jacinto. Será a reunião de caráter público, primeira do mês. Durante 3 dias, a presidência e os serviços municipais que se considerarem convenientes vão estar representados na freguesia, nas freguesias, numa declaração de proximidade, numa afirmação de proximidade. A Estação Náutica do município de Ilhavo está comprometida com a promoção das capacidades do território e quer fazer da ligação às águas da Ria e do Oceano marca de futuro. A autarquia deixou essa declaração de compromisso na Praia da Costa Nova, na sessão pública da Semana da Estação Náutica. Rui Dias, autarca de Ilhavo, destacou o sinal político dado com a afetação de recursos humanos e meios financeiros para concretizar um guião que dê força à tradição marítima do município. O autarca marcou presença na abertura da exposição de parceiros, deixou claro que o caminho feito é positivo, está a ser positivo e permite identificar a organização de trabalho em rede e a criação de condições para a costagem de veleiros, a criação de uma marina, como elementos a melhorar.
1: Nomeadamente no que são os marinos, os portos que nos permitem acolher, acomodar barcos de recreio que navegam aqui ao longo da nossa costa e que não demandam Ilhavo e a Gafanha da Nazaré porque não têm onde acostar. E esta é uma das grandes metas que temos para o futuro, é desenvolver com a nossa administração do Porto de Aveiro, sobretudo com a administração do Porto de Aveiro, mas também depois com o Ministério das Infraestruturas, os caminhos e com os nossos clubes, naturalmente, os caminhos que sejam necessários no sentido de podermos acrescentar também valor à nossa oferta turística, aumentando a nossa capacidade de atrair e de reter embarcações de recreio durante períodos de tempo maiores que aqueles que conseguimos disponibilizar, porque de facto temos uma oferta muito escassa ao nível do que são as marinas e os portos de recreio.
0: Ilhavo assume a aposta no aproveitamento da tradição marítima para fomentar o turismo náutico. Ilhavo anuncia a ação solidária de apoio à Associação Há Quem Renasce, a Associação de Antigos Alunos.

Máximo Ferreira apresenta o livro O Céu é o Máximo. A Fábrica Centro Ciência Viva é palco deste lançamento esta sexta às 18 horas. O livro que tem assinatura do físico e astrónomo Máximo Ferreira, antes dessa apresentação, a partir das 5, vai decorrer uma observação do Sol com telescópio. E Dinis Mota lança novo single após a edição do álbum de estreia e a conquista do segundo lugar no Festival da Canção. O músico regressa com uma canção que dá início a um novo capítulo do percurso artístico. Se Esta Vida é o novo single do Aveirense, lançado nas plataformas digitais e que pode ser ouvido a partir de hoje, é o regresso ou o ressurgimento de Dinis Mota na cena musical.

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1: Nunca igual. 8 da manhã, são 7 nos Açores. Bom dia. Olá, André Rodrigues.
2: Olá, bom dia.
1: Mais uma vez, bom dia. Amanhã de sexta-feira. O que é que nos contas da atualidade?
3: O INEM garante que nenhum doente ficou por atender na sequência de uma falha no Centro de Orientação de Doentes Urgentes do Norte. Espanha declara emergência nacional por causa dos incêndios perto da capital, Madrid.
1: Estão nesta altura 20 graus em Lisboa, no Porto 19, Faro com 20. Vamos ouvir agora as notícias que marcam esta sexta-feira. Quem as traz é André Rodrigues.
3: Ninguém ficou por atender. Esclarecimento do INEM na sequência de uma falha informática no Centro de Orientação de Doentes Urgentes do Norte. De acordo com o Sindicato dos Técnicos de Emergência Pré-Hospitalar, a falha ocorreu entre as 7 da tarde e as 9 da noite de ontem. Terá deixado cerca de 50 ocorrências temporariamente sem resposta. No entanto, a Agência Lusa, o Instituto de Emergência Médica, assegura que esta ocorrência não teve impacto na resposta aos cidadãos, uma vez que o sistema de redundância funcionou. Morte de bebé de um ano em Almada, a Associação para a Promoção da Segurança Infantil diz que falharam todos os procedimentos na morte da criança ontem num transporte escolar. A menina foi encontrada no interior de uma viatura ontem à tarde. Sandra Nascimento, da APSI, diz que todos os procedimentos falharam.
4: Na nossa perspectiva, há aqui um conjunto de procedimentos que falharam. Há uma verificação que deve ser feita sempre no final de cada viagem para garantir que não ficou nenhuma criança esquecida. Há também outras formas de, por exemplo, contar as crianças à saída ou garantir com a lista de crianças, ou que sabemos, isto era um transporte diário, que a lista de crianças que entrou e depois que foi deixada. Portanto, há aqui um conjunto de verificações que falharam.
3: Sandra Nascimento, da Associação para a Promoção da Segurança Infantil, ouvida por Fátima Casanova. Este caso está já a ser investigado pela Polícia Judiciária. E a PJ não terá encontrado qualquer registro que justifique a deslocação do atrelado apreendido, que acabou nas instalações de um empreiteiro amigo de Luís Neves. De acordo com o Jornal Expresso, durante 3 dias a Judiciária tentou perceber como é que o atrelado, apreendido numa operação de combate ao tráfico de droga, acabou nas instalações da Constru Barcelos, mas sem sucesso. A Renascença procura esta manhã esclarecimentos adicionais junto da Polícia Judiciária e também da Procuradoria-Geral da República. No dia em que termina a segunda fase dos exames nacionais, os estudantes manifestam-se logo à tarde junto ao Ministério da Educação, contestam a forma como tem corrido a época de exames e a avaliação digital. Raul Neutzold, membro do movimento chumbado.pt, um dos que organiza esta manifestação, considera que Fernando Alexandre já não tem condições para permanecer no cargo.
5: O ministro Fernando Alexandre, desde o dia 1 de julho, tem mentido constantemente. Aconteceu quando ele disse que as notas seriam fixadas dia 14, afinal foram só dia 17. Depois, no dia 17, foram fixadas às 10 horas da noite e com exames que não eram avaliados, estavam com a nota suspensa. Portanto, eu não acho que esse argumento de que nós estamos ao meio do processo e não faria sentido o ministro sair agora seja um argumento válido, porque até agora a sua existência enquanto ministro da Educação não ajudou em nada.
3: Raul Neutzold, do movimento chumbado.pt, ouvido por Cristina Nascimento, o protesto de estudantes está marcado para as 6 da tarde junto ao Ministério da Educação. Na atualidade internacional, a Espanha declara emergência nacional por causa dos incêndios que lavram perto da capital, Madrid, e que já obrigaram à retirada de mais de 10 mil pessoas. O governo espanhol justifica a decisão com o facto de estarem ativos vários incêndios em simultâneo e com condições meteorológicas adversas que obrigam a reunir meios de várias entidades públicas. Desde o início do ano já arderam mais de 100 mil hectares em Espanha e morreram 13 pessoas. A situação é igualmente complicada em França. Paris já pediu a ativação do mecanismo europeu de proteção civil, anúncio feito por Emmanuel Macron na rede social X. Portugal já disponibilizou apoio e vai enviar 2 aeronaves para apoiar no combate às chamas. Na publicação, Macron agradece a solidariedade europeia e apela aos franceses para manterem máxima vigilância. No futebol, o Benfica arrancou a nova época com uma derrota. Os encarnados perderam na Suíça com o St. Gallen no jogo da primeira mão da segunda preliminatória de acesso à Liga Europa. 2-1 foi o resultado na estreia de Marco Silva como treinador encarnado em jogos oficiais. O técnico reconhece vários erros ao longo da partida de ontem diz que há muito a melhorar para a segunda mão.
2: Definitivamente não foi um jogo e a estreia, não a minha, mas a do Benfica esta época, não tem nada a ver comigo, tem a ver com o Benfica. A estreia do Benfica esta época pretendíamos, temos mais um jogo, naturalmente temos de fazer aquilo que é a nossa obrigação no Estádio da Luz, virar a eliminatória, é o que vamos fazer, mas isto é um sinal que há muita, muita, muita coisa a melhorar.
3: Marco Silva, no final da partida de ontem na Suíça, a segunda mão desta pré-eliminatória de acesso à Liga Europa, joga-se na próxima quinta-feira na Luz, às 8 da noite. Atenção à subida do preço do petróleo, a cotação de Brent, a referência europeia, não dá sinais de abrandamento. Nesta altura, negocia na casa dos $100. Em Portugal, espera-se para as próximas horas uma previsão da atualização dos preços dos combustíveis para a próxima semana, sendo que, Ana, e é bom recordar, esta semana registou-se uma subida bastante significativa, 12 cêntimos no gasóleo, 6 cêntimos na gasolina.
6: Com mais subida do início da semana que vem,
3: ver,
6: não é?
3: Vamos o que é que nos reserva a próxima semana.
6: Portanto, é para testar, é no fim de semana. Pelo menos conseguimos evitar.
3: A ver, vamos.
6: Até já, André. Mais notícias no site da Renascença. 8:05, bom dia.

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0: Ribeiro, bom dia, 24 graus hoje, máxima para Aveiro, Albergarias, Tarrajas, Espinho e Ovar, 25 máxima para Ilhavo, para Vagos, para a Costa Nova e para Águeda, e 23 para a Mortosa. Isto numa sexta-feira, hoje dia 24 de julho, bom dia, que traz assim mais nuvens, a possibilidade de aguaceiros fraquinhos e dispersos no norte e centro. Desta temperatura máxima, o vento sopra fraco e os aguaceiros fraquitos são mais prováveis no interior.
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E a recordar sabe tão bem também, não é? Bom dia, bom fim de semana, boas férias, se é caso disso, se está de serviço, que lhe corra muito bem o trabalho. Notícias que marcam hoje a atualidade, dão-nos conta de que Barack Obama está de volta a Portugal, vai ser orador num fórum internacional, vai acontecer no Meu Arena, em Lisboa, com data marcada para 10 de outubro. O funeral de Luís Represas vai ser aberto ao público, a cerimónia está marcada para a tarde desta sexta-feira, em Lisboa, na Basílica da Estrela, às 3 da tarde. E dizem que a China está a preparar assim uma missão histórica, a planear lançar uma nave contra um asteroide para testar a defesa da Terra. Notícias que pode depois conferir à hora certa, em simultâneo com a Renascença. Por cá, daqui a pouco, o Carlos Teixeira junta-se a nós para a segunda edição informativa regional nesta manhã. Está de volta a Farave, a Feira de Artesanato de Aveiro. Volta 12 anos depois. Hoje arranca no Rocio. Está a...

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8: Oito e meia da manhã, sexta, 24 de julho, 24 é máxima esperada hoje para Aveiro, Albergaria, Castelo de Paiva, Arouca, Estarranja, Espinho e Ovar, 25 para Ilha Vovagos, Águeda, Costa Nova, Barra e São João da Madeira. A informação agora na segunda atualização desta manhã, a informação regional, Carlos Teixeira, bom dia.
9: Bem-vindos a mais uma edição de informação. Aveiro assinala o regresso da Feira de Artesanato. A Farave regressa depois de uma pausa de 13 anos, instala-se no Rossio com artesãos de todo o país. Abertura oficial esta sexta-feira ao meio-dia. Ao longo de 10 dias, o certame mostra trabalhos de artesanato tradicional e contemporâneo nas áreas do couro, da cerâmica, do têxtil, vidro, joalharia, madeira, cestaria, entre muitas outras áreas. A feira reúne ainda espaços dedicados à gastronomia regional e a produtos tradicionais. Os visitantes podem adquirir ou saborear o melhor da identidade regional. Aveiro anuncia um ciclo de reuniões descentralizadas. A autarquia vai às freguesias, tendo a primeira reunião agendada para dia 6 de agosto, às 15:30, no auditório da Junta de Freguesia de São Jacinto. Será a reunião de caráter público, primeira do mês. Durante 3 dias, a presidência e os serviços municipais que se considerarem convenientes vão estar representados na freguesia, nas freguesias, numa declaração de proximidade, numa afirmação de proximidade. A Estação Náutica do município de Ilhavo está comprometida com a promoção das capacidades do território e quer fazer da ligação às águas da Ria e do Oceano marca de futuro. A autarquia deixou essa declaração de compromisso na Praia da Costa Nova, na sessão pública da Semana da Estação Náutica. Rui Dias, autarca de Ilhavo, destacou o sinal político dado com a afetação de recursos humanos e meios financeiros para concretizar um guião que dê força à tradição marítima do município. O autarca marcou presença na abertura da exposição de parceiros, deixou claro que o caminho feito é positivo, está a ser positivo e permite identificar a organização de trabalho em rede e a criação de condições para a costagem de veleiros, a criação de uma marina como elementos a melhorar.
10: Nomeadamente no que são os marinos, os portos que nos permitem acolher, acomodar barcos de recreio que navegam aqui ao longo da nossa costa e que não demandam Ilhavo e a Gafanha da Nazaré porque não têm onde acostar. E esta é uma das grandes metas que temos para o futuro, é desenvolver com a nossa administração do Porto de Aveiro, sobretudo com a administração do Porto de Aveiro, mas também depois com o Ministério das Infraestruturas, os caminhos e com os nossos clubes, naturalmente, os caminhos que sejam necessários no sentido de podermos acrescentar também valor à nossa oferta turística, aumentando a nossa capacidade de atrair e de reter embarcações de recreio durante períodos de tempo maiores que aqueles que conseguimos disponibilizar, porque de facto temos uma oferta muito escassa ao nível do que são as marinas e os portos de recreio.
9: Ilhavo assume a aposta no aproveitamento da tradição marítima para fomentar o turismo náutico. Ilhavo anuncia a ação solidária de apoio à Associação A Quem Renasce. A Associação de Antigos Alunos da Universidade da Aveiro e Autarquia apresentam hoje ao final da manhã o concerto solidário promovido pela Alumni UA com o apoio do município, agendado para 25 de setembro, e que vai solidária de apoio à Associação A Quem Renasce. A Associação de Antigos Alunos da Universidade da Aveiro e Autarquia apresentam hoje ao final da manhã o concerto solidário promovido pela Alumni UA com o apoio do município, agendado para 25 de setembro, e que vai levar ao palco da Casa da

Físico e astrónomo Máximo Ferreira. Antes dessa apresentação, a partir das 5, vai decorrer uma observação do Sol com telescópio. E Dinis Mota lança novo single após a edição do álbum de estreia e a conquista do segundo lugar no Festival da Canção. O músico regressa com uma canção que dá início a um novo capítulo do percurso artístico. Se Esta Vida é o novo single do Aveirense, lançado nas plataformas digitais e que pode ser ouvido a partir de hoje, é o regresso ou o ressurgimento de Dinis Mota na cena musical.

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Todos os tributos são merecidos, mas não há nada como o original, não é, Carlos Paião? Há pouco, agora ainda em português, com Carolina dos Landes. Bom dia, bom fim de semana.

Se está na estrada, boa viagem, sempre em segurança, com paciência, o costume, não é? Não esqueça do pisca, não imagina quantos condutores à minha frente fazem, enfim, mudam de direção sem sinalizar. Portanto, imagino que assim lhe aconteça o mesmo. Se não lhe acontece o mesmo, se calhar é você que não dá o pisca. Ou não? Bem, a maioridade do Programa para a Longevidade e Envelhecimento do Município de Ilhavo já lançou o livro Coro da Memória. Retrata o percurso criativo musical de vários anos para ficar para memórias futuras. Aqui o Coro da Memória, a criatividade musical da maioridade, agora em formato livro, com um preço bastante simpático de 8 euros, que pode ser adquirido no Laboratório do Envelhecimento e no Fórum Maior Idade. Agora canta Sara Correia, e canta tão bem.

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3: 9 da manhã, notícias para dividir consigo em novo simultâneo com a Renascença. Não tarda quase nada, entretanto aproveito para dizer-lhe que hoje pode contar assim com um dia mais cinzentito. Alguns pinguitos, é o que diz o IPMA, o Instituto Português do Mar e da Atmosfera, sobretudo no norte e centro, com mais incidência no interior. O vento sopra fraco, 24 graus máxima para Aveiro, 25 para Ilhas.
4: Muito bom dia, 9 da manhã, 8 nos Açores. Olá, André Rodrigues.
5: Olá, bom dia.
4: Bom dia, voltamos a ti para saber da atualidade nesta sexta-feira.
5: 80% dos idosos não conseguem pagar por um lar só com a reforma, é o que revela um estudo da DECO Proteste. Educa rejeita erros no exame da segunda fase de matemática.
4: Então, são algumas das notícias que vamos ouvir já já. Estão 21 graus em Lisboa, 20 no Porto, Faro com 22. Acordámos com um dia de nuvens. Há possibilidade de aguaceiros hoje, sexta-feira. As notícias na Renascença com André Rodrigues.
5: A reforma não chega. 80% dos idosos não conseguem pagar por um lar. A conclusão é de um estudo da DECO Proteste. A falta de capacidade financeira obriga a maioria dos idosos a recorrer às poupanças de uma vida ou à ajuda de familiares. Me explica Nuno Paes de Figueiredo, da DECO Proteste.
6: Só a título de exemplo, entre uma mensalidade, os custos extra e todas as despesas que estão associadas, estimamos num valor a rondar os 1.340 euros. Este valor representa, para os idosos, 460 euros acima do rendimento médio. Significa que, para além do que recebem da reforma, teriam que ter um encargo extra que não têm.
5: Nuno Paes de Figueiredo diz que a situação é particularmente grave na área de Lisboa e também na região norte, onde se registram maiores diferenças entre os rendimentos e a despesa com lares. Por outro lado, o porta-voz da DECO Proteste apela à transparência nos valores exigidos aos idosos e às famílias.
6: Não pode ser pagar e pronto. As pessoas precisam ter acompanhamento médico, acompanhamento de pequenos exercícios físicos, acompanhamento psicológico, enfim, uma série de recursos que são necessários para um dia-a-dia normal, para uma pessoa mais carenciada, ainda mais são. E esta transparência de custos tem a ver essencialmente com ficar definido o que é que está incluído neste alojamento, para que não haja dúvidas. E muitas das vezes esta situação não é muito clara.
5: Nuno Paes de Figueiredo, porta-voz da DECO Proteste, ouvido por Marisa Gonçalves, 80% dos idosos não têm capacidade financeira para pagar por um lar apenas com a reforma. É um tema desenvolvido no site da Renascença. Não esteve em causa o atendimento, mas sim a resposta em tempo útil. O Sindicato dos Técnicos de Emergência Pré-Hospitalar diz que a falha informática de ontem no CODU do Norte está relacionada com o novo sistema de triagem do INEM. Entre as 7 da tarde e as 9 da noite registou-se uma falha informática que terá deixado cerca de 50 ocorrências temporariamente sem resposta. O INEM já esclareceu que ninguém ficou por atender na sequência desta falha. No entanto, Rui Lázaro considera graves os atrasos no encaminhamento de doentes.
7: Sem que nada pudesse prever, o CODU do Norte ficou inoperacional. Sem sistema informático, os técnicos tiveram de começar a fazer a triagem de chamadas em papel, naturalmente com um tempo bastante superior ao desejável.
8: Mas nunca esteve em causa essa resposta não ser dada?
7: Não esteve em causa não ser dada, esteve em causa ser dada atempadamente.
5: Rui Lázaro, presidente dos técnicos de emergência pré-hospitalar, ouvido por Jaime Dantas, o Centro de Orientação de Urgentes, de Doentes Urgentes do Norte, esteve ontem cerca de 2 horas com falhas no sistema informático. Não há erro no exame de matemática A. É a reação do Educa ao parecer da Sociedade Portuguesa de Matemática, que aponta erros de formulação numa das perguntas da prova da segunda fase. Na resposta, o Instituto de Educação, Qualidade e Avaliação diz não haver fundamento para uma correção geral dessa pergunta e considera excessivo o parecer da Sociedade Portuguesa de Matemática, considerando que o enunciado era compreensível para os alunos. Hoje termina a segunda fase dos exames nacionais, com as provas de desenho, física e química, geografia e inglês. Mais logo, a partir das 6 horas, o movimento de estudantes chumbado.pt manifesta-se junto ao Ministério da Educação para contestar a época de exames e a avaliação digital. Os estudantes entendem que Fernando Alexandre não tem condições para se manter como ministro. O preço dos combustíveis pode voltar a subir na próxima semana, numa altura em que o barril de Brent, que é a referência para a Europa, está a negociar na casa dos 100 dólares por barril. Espera-se a todo momento uma atualização por parte da Associação dos Revendedores de Combustíveis. Na atualidade internacional, pela primeira vez a Espanha declara a emergência nacional por causa dos incêndios florestais. Em causa estão os fogos que atingem a região de Madrid e a província de Ávila, que obrigaram à retirada de mais de 11 mil pessoas das suas casas. A ministra da Transição Ecológica preside esta hora uma reunião de acompanhamento da evolução dos incêndios em Madrid. Desde o início do ano já arderam mais de 100 mil hectares em Espanha e morreram 13 pessoas. Na atualidade desportiva, Jürgen Klopp é apresentado esta manhã como novo selecionador da Alemanha. Detalhes com o jornalista Luís Aresta.
9: Uma aposta forte da Federação Alemã, que não consegue um título desde o Mundial de 2014 e da Taça das Confederações de 2017, com Joachim Löw no comando. Klopp chega à Mannschaft após 9 épocas no Liverpool, em que conquistou um Mundial de Clubes, uma Liga de Campeões, uma Supertaça Europeia e outros 5 títulos em Inglaterra, incluindo a Premier League na época 19-20. Para assumir a seleção alemã, Jürgen Klopp abandona o cargo de diretor global para o futebol da Red Bull. Segundo a imprensa germânica, a marca detentora de vários clubes aceitou libertá-lo a troco de um nativo da DBF à sua fundação, a Wings for Life. Uma particularidade, Klopp leva com ele como adjunto Pep Linders, com quem trabalhou no Liverpool e que há apenas 2 meses esteve aqui na Renascença, onde foi cabeça de cartaz da 4ª Conferência Bola Branca.
4: É o Klopp mais cheio, desculpa.
5: Sim, Luís Aresta, e as mudanças neste comando, no comando da seleção alemã, depois de eliminação precoce do Mundial de Futebol.
4: Foi uma surpresa, Klopp, para todos, não é?
5: Sim, sim, exatamente. Jürgen Klopp é apresentado às 10 da manhã como novo selecionador da Alemanha.
4: Até já. Mais notícias no site da Renascença. 9:06. Bom dia.

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Continuamos ainda em português nesta hora das 9, porque é sexta-feira, depois da informação com Carlos Teixeira, a informação regional às 9h30, reunimos com a equipa da Aveiro a Compostar. Hoje, a Ana Gervis vai falar-nos das cobras que existem na nossa região, para que possamos conhecer mais sobre elas e, sobretudo, perder o medo. E é isto. É o tema hoje na edição da Aveiro a Compostar, para ouvir daqui a pouco.

com Anselmo Ralph no programa da manhã. Hoje, a Feira Ave volta ao Rocio, 12 anos depois, a Feira de Artesanato de Aveiro, e volta com música, com boa música, Quinta do Bil, com a Banda Filarmónica da Quinta do Picado, um concerto conjunto preparado justamente para a Feira Ave, para ver hoje no Rocio, com entrada gratuita, a partir das 9:30 da noite. Não temos a Banda Filarmónica, mas temos os Quinta do Bil para ouvir agora.

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6: Nove e meia da manhã, sexta-feira, 24 de julho. Mais uma edição informativa regional com atualização de Carlos Teixeira. Carlos, bom dia.
7: Bom dia outra vez, Maria João, ouvintes de Terra Nova. Aveiro assinala a abertura da Feira de Artesanato. A Farave está de regresso depois de uma pausa de 13 anos. Instala-se no Rossio com artesãos de todo o país. Abertura oficial esta sexta ao meio-dia. Ilhavo anuncia uma ação solidária de apoio à Associação A Quem Renasce. O lançamento de um espetáculo com Miguel Gama e Paulo Norte é promovido pela Associação de Antigos Alunos da Universidade com o apoio da Autarquia de Ilhavo. Está agendado para 25 de setembro. Funciona como concerto solidário. A apresentação desta iniciativa acontece hoje ao final da manhã na Casa da Cultura de Ilhavo. Aveiro investe 1 milhão 960 mil euros em 2 anos de atividades de animação e apoio à família. A decisão foi confirmada ontem em reunião do Executivo Municipal. Esta é uma medida que procura assegurar as atividades nos estabelecimentos de educação pré-escolar e do primeiro ciclo do ensino básico da rede pública nos anos letivos 2026-2027 e 2027-2028. Mariana Rosas, pianista de jazz, compositora de 18 anos, natural de Ovar, lança o novo trabalho, o seu álbum de estreia. Primeiro single, pertencente ao álbum de estreia, tem lançamento esta sexta. A tarde e noite conta com atuações em 3 locais. Começa no Porto, termina em Aveiro, às 3 no Mercado do Bolhão, depois às 18h30 no Orfeão de Ovar e às 21h no Salão Nobre do Clube dos Galitos, em Aveiro. A artista fala de um projeto entusiasmante, a transição para o jazz. Onde quer estar é um percurso de vida que passou por algumas das principais escolas de música do país e que agora se apresenta também ao público. Mariana Rosas conta com colaborações de Irene Ruas na voz, Laura Alves no violino. É um trio que se apresenta no Bolhão às 3, no Orfeão de Ovar às 18h30 e no Salão Nobre do Clube dos Galitos a partir das 21h.
6: Carlos, até daqui a uma hora.
7: Até já, Maria João.
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0: E estava prometido nesta manhã de sexta-feira termos a companhia da Ana Gervis, Aveiro a compostar. Ana, bom dia, bem-vinda.
1: Olá, bom dia a todos, bom dia Maria João.
0: Aninha, e hoje vais trazer um tema caliente que é importante que todos nós possamos saber um pouco mais, saber melhor, porque o desconhecido causa medo e quando temos medo destruímos tudo, não é? E isso é o que não queremos.
1: Pois, exatamente. Então, hoje vamos pegar no tema que falámos só no final da semana passada. Portanto, quem nos acompanhou na semana passada, se calhar lembra-se que, além da questão das festas ecológicas, de sugestões, também falámos sobre as cobras, ou melhor, falámos sobre as serpentes e hoje, então, vamos falar um bocadinho melhor.
0: Vamos a isso,
1: Portanto.
0: Aninha. O que é que temos aqui na nossa região? Porque eu tenho conversado com alguns vizinhos que dizem: ai meu Deus, dizem logo que medo, eu dei um grande salto, ou eu fui buscar uma vassoura e matei-a logo. Oh, Ana, o que é que tu tens a dizer?
1: Olha, para já a primeira coisa a dizer é quem tem cobras não muda de estação de rádio, quem tem medo de cobras não muda de estação, porque é importante ouvir esta informação, e quem gosta que fique, não é? E se tiverem sempre alguma questão que nos queiram colocar ou sugestão, é enviar para o aveiroacompostar@gmail.com para o e-mail. Olha, então, no nosso país nós encontramos 10 espécies diferentes. Nem todas têm distribuição por todo o país. Portanto, na nossa região não vamos encontrar todas as espécies. O que para quem também pretenda fazer a distinção, também já ajuda um pouco. Olha, e antes de avançar para essas, eu também queria dizer outra coisa que é importante também termos em mente, que é, nós encontramos durante muitos anos, espécies de serpentes à venda em lojas, de animais onde se pode adquirir. E depois nós não sabemos muito bem se elas ficam em casa de quem as adquiriu ou se por acaso vão dar um passeio lá fora. Pronto. E como sabemos que isso acontece, eventualmente também poderemos encontrar outras espécies que não são aqui da nossa fauna. E fica já aqui o aviso, porque realmente já tem sido encontrado. E isso também leva a outra questão, que é as pessoas terem um pouco de bom senso nas espécies que pretendem adquirir como animal de estimação, ver se têm as condições necessárias para poder ter o animal em segurança para o animal e para nós todos. Isto porque se há espécies que são muito amigáveis e não causam, nos causam dano, mesmo se morderem, há outras que são constritoras, e que já não podemos dizer a mesma coisa. Pronto. E nós não falamos só dos humanos, falamos também do resto da nossa fauna, no nosso país, que existe no nosso país, está bem? Mas aqui uma visão geral, né? Mais holística. E em relação a estes animais, a estas serpentes, às vezes também em relação aos padrões, às cores que vou mencionar, também aparecem indivíduos que são melânicos, ou seja, têm muito pigmento. E outros que ao contrário, que são os albinos, portanto é como nós. Portanto, os albinos, alguns vão ser muito escuros e não se nota padrões de contraste, por exemplo, tons castanhos escuros com claros, são todos mais escuros, e outros, os albinos, podem ser ou brancos ou até amarelados, e portanto não vamos conseguir distinguir nenhum padrão para distinguir a espécie. Fica também já aqui a informação, porque realmente pode acontecer ver, embora seja raro, porque imagina, uma espécie que tem uma cor que é muito clarinha, é muito visível na natureza e é difícil passar despercebido. Portanto, está mais sujeita a ser predado. Portanto, é mais raro aparecer, tanto é mais raro, porque é uma mutação genética, como é mais raro conseguir sobreviver. Pronto. Mas para quem encontrar, também já fica a saber. Que isso pode acontecer. Olha, em relação então às 10 espécies que nós podemos encontrar cá, e vou tentar fazer assim uma divisão assim mais prática, que é para ser mais fácil identificar, está bem? E então, eu vou dividi-las em as duas cobras d'água, as duas víboras e as restantes. Pronto, acho que será mais fácil. Então, começando pelas cobras d'água. Nós temos duas espécies de cobras d'água, a cobra d'água de claro e a cobra d'água viperina. E onde é que elas vão acontecer? Imaginando que nós temos um tanque de rega, ou um tanque para tomar banho, ou uma piscina, ou um charco, é possível que elas apareçam. E são comuns, principalmente a cobra d'água viperina, mas são espécies muito inofensivas. São espécies que podem ter 1 metro ou 1 metro e pouco, são fininhas, portanto são amigáveis, digamos assim, e elas vão se alimentar de pequenos peixinhos, girinos, anfíbios, não é? Adultos, pronto. O que elas conseguirem, porque elas são realmente fininhas e são pequenas. Para distinguir uma da outra, a cobra d'água de colar tem aqui uma espécie de um colar, não é? À volta do pescoço, uma mancha escura. É mais, pode ser, vá assim, escura, esverdeada. Já a cobra d'água viperina tem este nome porque não tem nada a ver com víboras. Tem a ver com o padrão que tem no dorso, que é em zigue-zague, não é? Em torso de castanho, zigue-zague, que faz lembrar o da víbora, que é, essa é muito visível em zigue-zague. Pronto, então, se encontrar estas cobrinhas, o que é que faz? Não faz nada. Deixa de estar. Não fazem mal nenhum. Portanto, elas são boas nadadoras, podem estar dentro de água, mas também podem estar fora de água, ou em zonas úmidas. Simplesmente deixar-se estar porque não causarão perigo nem ao cão nem ao gato. Ah, já falei com o gato. Quem tem cão e gato, ou hamsters, outros bichinhos dentro de casa, ou para quem tem também fora de casa, tem que ter atenção, não é? Porque nesta altura do ano. E vou já dizer isto antes que me esqueça, não é? Para esta altura do ano de calor, se calhar é uma altura, por isso é que nós estamos a falar nesta altura do ano, Maria João, porque elas precisam de se termorregular o seu corpo, ou seja, precisam de aquecer o corpo para poder funcionar, para o seu metabolismo poder funcionar. E por isso nós vamos encontrá-las muros, estradas que estão quentes, não é? Que estão a emanar calor. E é por isso que nós as vemos, e parece que são muitas, que vemos mais esta altura. Pronto, mas realmente no inverno, com o frio, elas entram assim num torpor, numa redução da sua atividade e ficam mais escondidinhas. Pronto, e até porque na primavera, nesta altura, primavera-verão, é a altura em que se reproduzem, que os ovinhos eclodem, não é? Porque elas põem ovos, como as galinhas, lá, digamos, são répteis, têm escamas e, portanto, depois vão começar a aparecer também nesta altura, verão, outono, as pequenininhas cobras. Pronto, então para quem tem animais também é ter atenção a isso, porque às vezes quem vive em zonas rurais, pode-lhe aparecer alguma dentro de casa. Isso é possível. Pronto, se forem muito pequenininhas, não estou a dizer cobra d'água, porque normalmente são nas zonas com mais umidade, mas se for uma outra cobra, se for uma cobrinha pequenininha, bebê, até pode tirar com a mão, se não quiser mexer com a mão, põe uma caixinha e traz lá para fora. Pronto. Se for adulta, é melhor contactar. Isso não tem a certeza, e se tem receio, pois é melhor contactar as autoridades, porque as cobras vão tentar defender-se e começam a silvar e erguer-se, e as pessoas têm medo e algumas espécies podem ser mais agressivas.
0: Como
1: Pronto.
0: tu disseste.
1: Não que nos causem dano, mas podem ter uma postura agressiva, e é natural. Porque para elas nós também somos grandes,
0: Claro,
1: não
0: foi o
1: é?
0: que tu
1: E
0: disseste
1: perigosos.
0: a semana passada, não é, Ana? Põe-te no lugar da cobra, um gigante. Ai, que medo, o que é que eu faço agora, não é?
1: Exatamente. Pronto.
0: E as
1: Então,
0: autoridades é o SEPMA, Ana?
1: assim, chamar a GNR, sim,
0: Ok.
1: porque para a remoção destes animais, tu usas uma espécie de um gancho, digamos assim, em que tu pegas, tu não, o agente. Pega na cobra e traz cá para fora, ou põe num saco, traz, depois vai soltar num sítio que seja adequado, pronto. Um habitat que seja adequado para a espécie, porque realmente dentro de casa não é adequado para ninguém.
0: Oh, Aninha, e aqui na nossa região, tu estavas a dizer, eu acho que disseste
1: Sim,
0: a semana
1: estava a falar.
0: passada, que são as cobras rateiras, não é? Que não são
1: Sim,
0: más para nós.
1: depois. Não, não, não. Para nós, não. Se tu fosse um ratinho, já não poderia dizer o mesmo.
0: Pois.
1: Depois, dentro do outro grupo, do outro grupo de cobras, as que são que, as, que é mais provável encontrarmos seria a cobra rateira, e a cobra de escada na nossa zona. Pronto, então é fácil distinguir. Olha, a cobra rateira é a maior cobra que nós temos, pode chegar aos 2 metros. Então, o macho é escuro, pode ser um escuro preto, esverdeado. A zona da cabeça e atrás, mais para trás da cabeça, pode ser esverdeado ou acinzentado. No caso das fêmeas, o padrão é muito diferente, é assim, tons de castanho. E nos juvenis também. Nos juvenis ainda é mais marcado a diferença entre os castanhos e os claros, no padrão. Como se fosse, sei lá, umas pintinhas. Fácil de escrever. É mais fácil ir ao Google e escrever o nome da cobra e ver as imagens. Pronto, a cobra vamos dizer que a cobra rateira parece que tem um ar zangado, digamos assim, mas isso tem a ver com a forma a posição das escamas por cima dos olhos. Parece que faz assim uma sobrancelha saída para fora, não é? É a maneira mais fácil que eu encontro para descrever. Pronto.
0: Está
1: No entanto, a cobra
0: sisuda.
1: rateira, como o próprio nome diz, alimenta-se de ratinhos e não só, porque as cobras também comem outras cobras, outros répteis, etc. Tem insetos também. Portanto, a cobra rateira, atenção que estes animais não têm nenhum objetivo nos morder. Isso é uma defesa extrema, é a reta final, digamos assim.
0: A última opção,
1: A
0: não é?
1: cobra está à procura de alimento. E, portanto, é como nós quando vamos ao supermercado, deixa eu ver o que é que há aqui nas prateleiras e estão à procura de se aquecer, não é? Com a
0: Claro, eu não
1: pessoa a
0: quero andar
1: falar,
0: ao
1: agora
0: estalo
1: vou
0: com
1: ligar a
0: ninguém, não é?
1: cozinha ou vão pôr ali um bocadinho a apanhar ao sol lá fora, que estou com o corpo muito frio, estou a sentir frio, pronto, e estão na sua vida descansadas, por assim dizer, mas às vezes estão no sítio errado, não é? Porque dentro de casa das pessoas, ou se calhar no jardim muito perto, ou temos o cão e o gato, e pronto, pode haver uma interação negativa para quem tem os animais no exterior, isso que eu estava a dizer, tanto para um lado como para o outro. E então, pronto, a cobra rateira tem estes padrões. Ela faz parte de um grupo de cobras que tem dentes inoculadores de veneno cá atrás. Portanto, imagina que é mais ou menos, sei lá, nós temos os dentes do siso. Isto é uma comparação um bocadinho grosseira, mas é só para nós percebermos, porque as víboras têm à frente, está bem? Mas não estou à espera de encontrar víboras na nossa zona, por exemplo, a ilha, estou à espera de encontrar, não é? Pronto, então a cobra rateira com esses dentes inoculadores de veneno atrás, como é que ela vai conseguir inocular veneno numa pessoa? Não, não vai conseguir encontrar, inocular num rato, não é? Porque nós somos grandes, pronto. E por isso mesmo, o que acontece? Se por acaso a pessoa for mordida, porque às vezes nós estamos a circular a fazer qualquer uma tarefa agrícola, até num simples passeio e vamos distraídos, e às vezes até podemos calcar uma cobra distraídamente ou encostarmos a uma árvore ou a um muro e. Então, se for mordido, deve lavar a zona. Lavar a zona é como se fosse uma outra mordida. Lavar com sabão, lavar bem, observar se vai ficar inchado. Se vir que fica vermelho inchado, realmente convém ir ao centro de saúde e ver o que é que se pode fazer, não é?
0: Não
1: Mas convém
0: espremer,
1: é
0: sim.
1: descrever a cobra, porque vai haver uma grande preocupação em perceber se é uma víbora ou não. Mas se fosse uma víbora. Percebia-se logo porque a evolução era muito mais rápida na mordedura. Pronto. Mas isto é válido também quando vamos fazer passeios agora no verão para outras zonas. Ora, então, também não queria estar aqui a demorar muito, mas com a cobra rateira, mas a cobra de escada é fácil de distinguir porque a cobra de escada é castanha e tem duas linhas pretas ao longo do corpo. E se for um juvenil, no meio dessas duas linhas pretas, tem umas linhas pretas que formam uma escadinha, todas assim, umas linhas pequenininhas, todas paralelas, portanto, perpendiculares às outras. Imagina que é um desenho de um escadote no
0: Ok,
1: dorso da cobra,
0: daí
1: ok?
0: o
1: Em
0: nome.
1: preto, e ela é castanha. Mas se for adulto, não se nota tanto o escadote, nota-se só as duas linhas compridas ao longo do corpo. Pronto. Cobra de escada, também inofensiva, está bem? Mas as cobras de escada pode dar um ar assim mais também agressivo. E a cobra de escada não tem os dentes inoculadores de veneno, ela é constritora. Portanto, as cobras ou são venenosas em termos de inocular veneno com os dentes, ou são constritoras, como as jiboias e os pitons, que são as que abraçam a presa e se enrolam à volta até a presa não conseguir respirar. Pronto. São as formas que elas têm de caçar. Pronto, e depois, portanto, já estas seriam as mais comuns. Depois, outras cobras que existem na nossa fauna. As cobras de ferradura, que é preta e tem umas manchas, os desenhos vá circulares no dorso, mais claros. A cobra de capuz, estas são tudo cobras um bocadinho ligeiramente mais pequenas, A cobra de capuz, que tem os dentes também atrás e no ocultador veneno, mas também não nos faz mal e também não é assim tão comum na nossa zona, que tem assim uma cabeça mais escura, parece que tem um capuz. Depois temos as duas cobras, a cobra lisa europeia e a cobra lisa bordalesa. Pronto. E depois temos, então, as duas víboras que eu queria dar mais atenção.
0: Oh,
1: A
0: Aninha,
1: cobra
0: já só
1: lisa
0: temos é um
1: fácil de
0: minuto.
1: encontrar na nossa zona, se formos ali para o Gerês, as zonas mais pedregosas, portanto, agora aviso para as férias. As víboras distinguem-se muito bem das outras cobras, porquê? Elas têm um corpo muito mais grosso, são mais pequeninas, vá, 70 centímetros, e em vez da cauda terminar naquele filamento assim fininho e comprido, não, é mais grossinha. E depois, uma coisa muito importante é que a cabeça é triangular, mas é mesmo triangular, não é? É mesmo diferente das outras. E as víboras também têm a pupila vertical. Ok, como nos gatos, digamos assim, quando está muita luz, não é? Fica assim vertical. E as víboras já são diferentes, porque temos a víbora de Seoane e a víbora cornuda, sendo que a víbora cornuda tem assim o nariz arrebitado, uma espécie de nariz arrebitado. Pronto. Então, o padrão no dorso será em zigue-zague, mas nota-se mesmo bem o zigue-zague. Portanto, importante distinguir uma víbora de outra, para o caso de ser mordido. Corpo mais grosso, mais pequeno, cabeça triangular, pupila vertical, padrão em zigue-zague. Pronto. É importante, se for picado, porque tem que referir no hospital. É isso, se for picado, não chupar veneno, não fazer garrote, nem coisas esquisitas. Tem que ser transportado para o hospital, mas não é a própria pessoa que vai andar e correr porque está a espalhar o veneno, ok? Deve tirar anéis ou pulseira se tiver, porque a zona vai inchar, vai ficar vermelha, vai inchar e deverá ir mais rapidamente ao hospital para ser assistido, porque pode necessitar de alguns tratamentos, ou corticoides, ou vacina, ou antitetânicos, etc. Pronto. Mas não é uma gordura causadora de morte, ok? As mortes são algumas dezenas em todo o mundo, pronto, de mortes por víbora. Claro, gorduras serão muitas mais. No entanto, isto pode afetar mais se for um bebê, uma pessoa de idade, uma pessoa com fragilidades devido a alguma doença. Esses casos são mais preocupantes. Seja como for, deve ir rapidamente ao hospital. Agora, é importante é saber distinguir se é uma víbora, se não é, porque isso faz a diferença quando nós vamos indicar realmente na consulta. E pronto, já esgotámos o tempo hoje, Maria João. Isto foi
0: É
1: muito rápido,
0: verdade, Aninha,
1: mas
0: esgotámos,
1: espero
0: sim,
1: que tenha
0: senhora.
1: ajudado.
0: Ajuda, ajuda sempre. Conhecimento é poder e assim podemos proteger melhor a nossa fauna, a nossa flora e, no caso de hoje, a falar das cobras que na nossa região não são más para nós. Aninha, foi
1: Não.
0: um gosto.
1: Muito obrigada e até para a semana.
0: Até para a semana, beijinho.
1: Beijinho.
0: 10 da manhã, 1 minuto, e agora as notícias com a Renascença.
2: Deverá aumentar 3 cêntimos a confirmar-se. Os dois combustíveis voltam a ultrapassar os 2 euros por litro. O cenário de subida é também admitido à Renascença por fonte da ANAREC, que por agora não avança valores exatos. Uma tendência que se registra numa altura em que o preço do petróleo continua a subir. O barril de crude de Brent, aliás, referência para a Europa, está hoje a negociar nos 100 dólares. Pelo menos 8 em cada 10 idosos não conseguem pagar por um lar. O valor da reforma não é suficiente. A conclusão é de um estudo da Deco Proteste. A falta de capacidade financeira obriga a maioria dos idosos a recorrer às poupanças ou à ajuda de familiares, como explica Nuno Paes de Figueiredo, da Deco Proteste.
3: Só a título de exemplo, entre uma mensalidade, os custos extra e todas as despesas que estão associadas, estimamos num valor a rondar os 1.340 euros. Este valor representa, para os idosos, 460 euros acima do rendimento médio. Significa que, para além do que recebem da reforma, teriam que ter um encargo extra, que não têm.
2: A situação é particularmente grave na área de Lisboa e na região norte. Este é um tema desenvolvido no site da Renascença. Há cada vez mais pessoas a arrendar casa fora das grandes cidades. Os dados do site Idealista mostram que a procura está a crescer no interior do país. Em 31 dos 50 concelhos mais procurados para arrendar casa, a renda média fica abaixo dos 1.000 euros por mês. Dramático, é assim que Pedro Sánchez descreve nas redes sociais a situação dos incêndios em Espanha. O governo espanhol declarou pela primeira vez a emergência nacional por causa dos incêndios florestais, em causa aos fogos que atingem a região de Madrid e a província de Ávila e que obrigaram a retirar mais de 11 mil pessoas das suas casas. Desde o início do ano já arderam mais de 100 mil hectares em Espanha, morreram 13 pessoas. Em França, a área ardida atingiu os 50 mil hectares desde o início do ano. Os dados são avançados esta manhã pelo ministro francês do Interior. A fechar, Aziz, é a indicação de que o IC1 está cortado nos dois sentidos, na freguesia de Alvalade, na região da Mimosa, Santiago do Cacém, consequência de um grave acidente que fez uma vítima mortal. Há ainda registro de um ferido ligeiro. Tratou-se de uma colisão entre um veículo ligeiro e um pesado de mercadorias que obriga então à interdição da circulação. O trânsito está cortado no IC1, nos dois sentidos, na freguesia de Alvalade, na região da Mimosa, Santiago do Cacém.
4: Muito obrigada, Hugo.

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0: Bom dia, edição de notícias às 10h30. É a quarta edição de notícias na manhã desta sexta-feira, dia 24 de julho. Bem-vindos a mais uma edição de informação. A equipa de futsal feminino da Universidade de Aveiro joga esta tarde a final do Europeu Universitário em Salerno, na Itália. Bateu a Universidade de Barcelona nas meias-finais e joga uma final inédita com a Universidade de Zagreb. O jogo está marcado para esta sexta às 13h30. Trata-se de um jogo histórico para a Academia Aveirense. Formação orientada por Daniel Vilarinho, está perto de uma conquista histórica. Este é um dos temas a marcar esta jornada informativa e com este foco na partida que se joga hoje ao início da tarde. A fiscalização da GNR permite maior controlo sobre o estacionamento de autocaravanas na Praia da Costa Nova, limitando o recurso a áreas não autorizadas, mas os problemas não estão todos resolvidos. Depois da tentativa de uso temporário do Parque de Jogos, a Câmara de Ilhavo admite que outra das possibilidades é ativar uma área prevista em plano de pormenor a sul desse campo de jogos. O tema esteve em debate na reunião de Câmara desta semana. João Semedo retomou a questão que já tinha sido analisada ainda antes da abertura da época balnear. O vereador eleito pelo Movimento Independente quis saber de que forma está a decorrer essa ação de fiscalização e a capacitação de áreas para autocaravanas. Vereadores da autarquia registram melhoria ao nível do ordenamento, mas ainda com casos à margem do admissível. Rui Dias, o autarca de Ilhavo, aguarda a posição da Agência Portuguesa do Ambiente sobre o uso do Parque de Jogos e acredita que no futuro há margem para ativar um espaço previsto em plano de pormenor.
1: Mas a sul do campo de futebol está prevista no plano de pormenor uma área de instalação de 42 autocaravanas e nós estamos agora a trabalhar com a CCDF no sentido de poder, por um lado, insistir naquela tese em que a Câmara já vem trabalhando sem grande sucesso, mas enfim, acho que vale a pena continuar a insistir da conversão, pelo menos temporária, do campo de futebol num parque de autocaravanas no verão e depois de explorarmos esta situação do próprio plano para não prever a sul do campo de futebol, além de alguns outros equipamentos esportivos que não estão lá ainda instalados, a instalação do parque de autocaravanas para 42 autocaravanas.
0: A gestão do estacionamento de autocaravanas na Praia da Costa Nova continua a preocupar a autarquia de Ilhavo, que trabalha também o alargamento de áreas disponíveis. Aveiro anuncia um ciclo de reuniões descentralizadas. A autarquia vai às freguesias do Conselho, tendo a primeira reunião agendada para dia 6 de agosto, às 15h30, no auditório da Junta de Freguesia de São Jacinto, reunião de caráter público durante 3 dias. A presidência e os serviços municipais que se considerem convenientes vão estar representados nas freguesias. Chico Leal, médio de 23 anos, ex-Rebordosa, é reforço do Beira-Mar. O atleta foi pedra influente na época passada, a época em que o clube venceu a fase regular, mas sem conseguir a promoção à Liga 3. Agora vai tentar ao serviço do Beira-Mar essa conquista numa equipa em transformação. O jogador fez parte da sua formação no Passos de Ferreira. O IPDJ recebe a apresentação do livro Sete Formas de Morrer. Rui Sousa apresenta o livro autobiográfico com 22 histórias reais, das quais 7 referem-se a momentos de quase-morte. Esta iniciativa que levou à escrita e que tem como ponto de partida essas experiências pessoais, lançamento esta sexta-feira a partir das 17h15 no IPDJ. Mariana Rosas, pianista de jazz e compositora de 18 anos, natural de Ovar, lança o seu primeiro single, pertencente ao álbum de estreia Red Train, com lançamento esta sexta. À tarde e noite conta com atuações em 3 locais. Começa no Porto às 15, no Mercado do Bolhão. Às 18h30 passa pelo Orfeão de Ovar. Às 21h vai estar no Salão Nobre do Clube dos Galitos, em Aveiro, com a sonoridade do jazz. E a nota final nesta edição vai para Máximo Ferreira. Apresenta o livro O Céu é o Máximo. É uma iniciativa da Fábrica Centro Ciência Viva, hoje ao final da tarde, a partir das 18 horas com a apresentação do livro, uma hora antes, às 5, observação do Sol com telescópio, iniciativa de entrada livre.

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1: Olá, eu já partilhei dicas sobre como fazer um destralhe e hoje vou dar algumas pistas sobre como reconhecer quando é que uma casa precisa de um bom detox, ou seja, uma intervenção de organização a sério. Conseguem imaginar uma casa com tanta tralha que a pessoa já nem sabe bem onde é que tem as coisas nem onde é que elas param? Este é o primeiro sinal de uma casa que precisa de ser organizada. Mas não ficamos por aqui. Temos mais sinais práticos. Imaginem, a pessoa está rodeada de objetos que já fizeram o seu tempo ou que já cumpriram com a sua função, mas continuam em casa por descuido, preguiça ou falta de decisão sobre o seu destino. O ambiente torna-se pesado pela quantidade de coisas e histórias. Outras vezes, os sítios de arrumação encontram-se saturados. Gavetas que custam a abrir por estarem a transbordar. Portas de armários que não fecham pela mesma razão. No limite, já estão coisas arrumadas ou escondidas atrás das portas, debaixo das camas ou a impedir que as janelas se abram. Enfim, uma casa que se torna um centro de acumulação de compras compulsivas ou desnecessárias. Tralha que nos oferecem, coisas até bem caras, que podiam ser mais úteis a outras pessoas. Aqui temos espelhado o nosso lado material e afetivo. A nossa casa reflete sempre o nosso estado de espírito e a forma como estamos na vida, mais em controle ou mais indiferente ao que se vai passando à nossa volta. Quando se vive sozinho é fácil dizer que se lixe. Quando eu tiver alguém, logo ponho a casa em condições. Quando se vive em família, o espaço começa a ser mais reduzido e ignora-se o óbvio. A casa está a gritar por ordem, mas é mais fácil continuar a enchê-la. Se por acaso te revês em algum destes aspectos e não sabes por onde começar, aqui ficam três dicas. Passa em cada uma das divisões da casa e retira todos os objetos que tragam mais recordações ou que não gostes mesmo nada. Põe para o lixo tudo o que esteja estragado ou que não tenha arranjo. Livra-te das coisas que já não usas e que entopem as gavetas e armários. Só com estas três ações, a casa já vai ficar mais leve. E se gostares da sensação, ouve o programa anterior que está disponível no blog da consultora da Desordem sobre como fazer um bom destralhe, sobretudo para saber o que fazer com a tralha que se vai eliminar. Se ficares mesmo entusiasmado com a ideia da tua casa bem organizada, segue o Destralhe dos 21 Dias nas redes sociais da consultora da Desordem. E já sabes, sempre que cuidas da tua casa, cuidas também de ti. Olha, e tu, usufruis do bem-estar que a tua casa te pode proporcionar? Eu volto para a semana com mais ideias sobre viver melhor com menos. Até lá, dedico-te a esta música dos Relic, Bang Bang. Fica bem.

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2: E André?
3: Bom dia. Continuam os problemas com os exames. Há 600 alunos que receberam provas que não são suas. Ministro da Administração Interna pede respeito pelo seu trabalho. Mostra-se disponível.

0: farmácia. Começa agora a edição das 11.
1: Ainda há 600 casos de alunos que receberam exames que não correspondem totalmente ao que os próprios fizeram, um número avançado pelo Ministro da Educação na última hora. Fernando Alexandre espera que até ao final do dia de hoje sejam resolvidos todos os problemas referentes à primeira fase.
2: Tínhamos ontem à noite cerca de 600 casos de desconformidades, isto é, de alunos que receberam a prova que não correspondia na totalidade ao seu caso. O Jogo Nacional de Exames está a resolver cada um desses casos individualmente e por isso nós neste momento temos cerca de 600, ontem à noite tínhamos cerca de 600 casos, espero que hoje ao final da manhã tenhamos muito menos e que idealmente hoje todos os casos da primeira fase fiquem resolvidos.
1: Declarações do Ministro da Educação esta manhã em Braga. Quanto à segunda fase, Fernando Alexandre garante que o processo de digitalização dos exames está a correr bem, sem os problemas que se verificaram durante a primeira fase dos exames nacionais. E os estudantes manifestam-se logo mais ao final da tarde, junto ao Ministério da Educação, querem contestar a forma como tem corrido a época de exames e a avaliação digital. É um protesto convocado pelo movimento chumbado.pt, que considera que o Ministro Fernando Alexandre já não tem condições para continuar como ministro. Entretanto, o Instituto de Educação, Qualidade e Avaliação garante que não há erro no exame de matemática A da segunda fase. Ontem, a Sociedade Portuguesa de Matemática apontava erros de formulação numa das perguntas. Hoje, o Educa diz que o enunciado era compreensível para os alunos e não há fundamento para uma correção geral dessa questão. Luís Neves pede respeito pelo seu trabalho. O Ministro da Administração Interna garante que está focado em garantir o apoio a todos os que combatem os incêndios florestais. Declarações em Pedrógão Grande. O Ministro da Administração Interna insiste que em breve vai prestar todos os esclarecimentos sobre os diferentes casos que o envolvem.
3: No meu tempo, irei esclarecer ponto por ponto todas as questões que têm vindo a ser noticiadas, com toda a transparência, em todos os locais em que seja necessário, e falo-ei convosco no momento próprio, onde colocarão todas as questões e eu irei me dirigir a todos vós. O meu trabalho, neste momento, o foco é na esfera da segurança interna, é sobretudo apoio e suporte a todas as estruturas que combatem os incêndios. Por isso peço o vosso respeito pelo meu trabalho, pela ação governativa na administração interna.
1: Declarações do Ministro da Administração Interna, Luís Neves, em Pedrógão Grande, no dia em que o Expresso revela que a Polícia Judiciária não terá encontrado qualquer registro que justifique a deslocação do atrelado apreendido que acabou nas instalações de um empreiteiro amigo do Ministro. A Renascença procura mais informações junto da Procuradoria-Geral da República. Já a Polícia Judiciária lembra que o inquérito instaurado foi remetido ao Ministério Público. À Renascença, a PJ diz nada ter a acrescentar para além desta informação. Combustíveis de novo a subir, o gasóleo deverá aumentar cerca de 7 cêntimos na próxima semana, já o litro de gasolina deverá ficar mais caro cerca de 3 cêntimos. São estimativas provisórias da ANAREC, com base nos valores de fecho de quarta-feira. O valor final só será conhecido esta tarde. Ponto final nesta edição às 11. Azizé, está tudo atualizado no site da Renascença.
0: Muito obrigada, André. Até já.
1: Até já.

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0: 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São 11:30.
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0: Bem-vindos a mais uma edição de informação. A equipa de futsal feminino da Universidade de Aveiro joga esta tarde a final do Europeu Universitário em Salerno, na Itália. Bateu a Universidade de Barcelona nas meias-finais e joga uma final inédita com a Universidade de Zagreb. O jogo está marcado para esta sexta às 13h30. Trata-se de um jogo histórico para a Academia Aveirense. Formação orientada por Daniel Vilarinho, está perto de uma conquista histórica. Este é um dos temas a marcar esta jornada informativa e com este foco na partida que se joga hoje ao início da tarde. A fiscalização da GNR permite maior controle sobre o estacionamento de autocaravanas na Praia da Costa Nova, limitando o recurso a áreas não autorizadas, mas os problemas não estão todos resolvidos. Depois da tentativa de uso temporário do Parque de Jogos, a Câmara de Ilhavo admite que outra das possibilidades é ativar uma área prevista em plano de pormenor a sul desse campo de jogos. O tema esteve em debate na reunião de Câmara desta semana. João Semedo retomou a questão que já tinha sido analisada ainda antes da abertura da época balnear. O vereador eleito pelo Movimento Independente quis saber de que forma está a decorrer essa ação de fiscalização e a capacitação de áreas para autocaravanas. Vereadores da autarquia registram melhoria ao nível do ordenamento, mas ainda com casos à margem do admissível. Rui Dias, o autarca de Ilhavo, aguarda posição da Agência Portuguesa do Ambiente sobre o uso do Parque de Jogos e acredita que no futuro há margem para ativar um espaço previsto em plano de pormenor.
1: Mas a sul do campo de futebol está prevista no plano de pormenor uma área de instalação de 42 autocaravanas e nós estamos agora a trabalhar com a CCDF no sentido de poder, por um lado, insistir naquela tese em que a Câmara já vem trabalhando sem grande sucesso, mas enfim, acho que vale a pena continuar a insistir da conversão, pelo menos temporária, do campo de futebol num parque de autocaravanas no verão e depois de explorarmos esta situação do próprio plano para não prever a sul do campo de futebol, além de alguns outros equipamentos esportivos que não estão lá ainda instalados, a instalação do parque de autocaravanas para 42 autocaravanas.
0: A gestão do estacionamento de autocaravanas na Praia da Costa Nova continua a preocupar a autarquia de Ilhavo, que trabalha também o alargamento de áreas disponíveis. Aveiro anuncia um ciclo de reuniões descentralizadas. A autarquia vai às freguesias do Conselho, tendo a primeira reunião agendada para dia 6 de agosto, às 15h30, no auditório da Junta de Freguesia de São Jacinto, reunião de caráter público. Durante 3 dias, a Presidência e os serviços municipais que se considerem convenientes vão estar representados nas freguesias. E a nota final nesta edição vai para Máximo Ferreira. Apresenta o livro O Céu é o Máximo. É uma iniciativa da Fábrica Centro Ciência Viva, hoje ao final da tarde, a partir das 18 horas com a apresentação do livro, uma hora antes, às 5, observação do Sol com telescópio, iniciativa de entrada livre.

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1: Os bancos centrais, como o BCE, são instituições públicas independentes, sem natureza comercial, com poderes exclusivos para a emissão de moeda e controle de reservas nacionais, que garantem a viabilidade do sistema financeiro, atuando como credores de última instância dos bancos comerciais. Tem como missão principal garantir a estabilidade de preços, controlando a inflação quando os preços sobem e a deflação quando estes descem. Como a deflação contrai a economia e aumenta o desemprego, é normal estabelecer uma meta de inflação moderada de 2% para incentivar um crescimento económico gradual. Por outro lado, uma inflação excessiva reduz o valor do dinheiro, desvaloriza a poupança das famílias e lucros das empresas e torna os orçamentos familiares mais difíceis de gerir. Para combater a inflação, os bancos centrais sobem as suas taxas diretoras para que, num efeito dominó, o preço do dinheiro aumente e seja acionado um travão indireto ao consumo, o que reduz a procura e, consequentemente, os preços.
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0: 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É 1:30.
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0: Bem-vindos a mais uma edição de informação. A equipa de futsal feminino da Universidade de Aveiro joga esta tarde a final do Europeu Universitário em Salerno, na Itália. Bateu a Universidade de Barcelona nas meias-finais e joga uma final inédita com a Universidade de Zagreb. O jogo está marcado para esta sexta às 13h30. Trata-se de um jogo histórico para a Academia Aveirense. Formação orientada por Daniel Vilarinho. Está perto de uma conquista histórica. Este é um dos temas a marcar esta jornada informativa e com este foco na partida que se joga hoje ao início da tarde. A fiscalização da GNR permite maior controle sobre o estacionamento de autocaravanas na Praia da Costa Nova, limitando o recurso a áreas não autorizadas, mas os problemas não estão todos resolvidos. Depois da tentativa de uso temporário do Parque de Jogos, a Câmara de Ilhavo admite que outra das possibilidades é ativar uma área prevista em plano de pormenor a sul desse campo de jogos. O tema esteve em debate na reunião de Câmara desta semana. João Semedo retomou a questão que já tinha sido analisada ainda antes da abertura da época balnear. O vereador eleito pelo Movimento Independente quis saber de que forma está a decorrer essa ação de fiscalização e a capacitação de áreas para autocaravanas. Vereadores da autarquia registram melhoria ao nível do ordenamento, mas ainda com casos à margem do admissível. Rui Dias, o autarca de Ilhavo, aguarda a posição da Agência Portuguesa do Ambiente sobre o uso do Parque de Jogos e acredita que no futuro há margem para ativar um espaço previsto em plano de pormenor.
1: Mas a sul do campo de futebol está prevista no plano de pormenor uma área de instalação de 42 autocaravanas e nós estamos agora a trabalhar com a CCDR no sentido de poder, por um lado, insistir naquela tese em que a Câmara já vem trabalhando sem grande sucesso, mas enfim, acho que vale a pena continuar a insistir da conversão, pelo menos temporária, do campo de futebol num parque de autocaravanas no verão e depois de explorarmos esta situação do próprio plano para nós prever a sul do campo de futebol, além de alguns outros equipamentos esportivos que não estão lá ainda instalados, a instalação do parque de autocaravanas para 42 autocaravanas.
0: A gestão do estacionamento de autocaravanas na Praia da Costa Nova continua a preocupar a autarquia de Ilhavo, que trabalha também o alargamento de áreas disponíveis. Aveiro anuncia um ciclo de reuniões descentralizadas. A autarquia vai às freguesias do Conselho, tendo a primeira reunião agendada para dia 6 de agosto, às 15h30, no auditório da Junta de Freguesia de São Jacinto, reunião de caráter público. Durante 3 dias, a presidência e os serviços municipais que se considerem convenientes vão estar representados nas freguesias. E a nota final nesta edição vai para Máximo Ferreira, apresenta o livro O Céu é o Máximo. É uma iniciativa da Fábrica Centro Ciência Viva, hoje ao final da tarde, a partir das 18 horas com a apresentação do livro, uma hora antes, às 5, observação do Sol com telescópio, iniciativa de entrada livre.

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acho que a gente faz parte de um grande teatro. Cada um tem o seu papelzinho e cada um tem o seu coringa gravado, guardado dentro da manguinha aqui para fazer a sua canastra na hora precisa. Então, na medida em que isso possa ser feito, a gente...

0: Bem-vindos a mais uma edição de informação. A equipa de futsal feminino da Universidade de Aveiro joga esta tarde a final do Europeu Universitário em Salerno, na Itália. Bateu a Universidade de Barcelona nas meias-finais e joga uma final inédita com a Universidade de Zagreb. O jogo está marcado para esta sexta às 13h30. Trata-se de um jogo histórico para a Academia Aveirense. Formação orientada por Daniel Vilarinho, está perto de uma conquista histórica. Este é um dos temas a marcar esta jornada informativa e com este foco na partida que se joga hoje ao início da tarde. A fiscalização da GNR permite maior controle sobre o estacionamento de autocaravanas na Praia da Costa Nova, limitando o recurso a áreas não autorizadas, mas os problemas não estão todos resolvidos. Depois da tentativa de uso temporário do Parque de Jogos, a Câmara de Ilhavo admite que outra das possibilidades é ativar uma área prevista em plano de pormenor a sul desse campo de jogos. O tema esteve em debate na reunião de Câmara desta semana. João Semedo retomou a questão que já tinha sido analisada ainda antes da abertura da época balnear. O vereador eleito pelo Movimento Independente quis saber de que forma está a decorrer essa ação de fiscalização e a capacitação de áreas para autocaravanas. Vereadores da autarquia registram melhoria ao nível do ordenamento, mas ainda com casos à margem do admissível. Rui Dias, o autarca de Ilhavo, aguarda a posição da Agência Portuguesa do Ambiente sobre o uso do Parque de Jogos e acredita que no futuro há margem para ativar um espaço previsto em plano de pormenor.
1: Mas a sul do campo de futebol está prevista no plano de pormenor uma área de instalação de 42 autocaravanas e nós estamos agora a trabalhar com a CCDR no sentido de poder, por um lado, insistir naquela tese em que a Câmara já vem trabalhando sem grande sucesso, mas enfim, acho que vale a pena continuar a insistir da conversão, pelo menos temporária, do campo de futebol num parque de autocaravanas no verão e depois de explorarmos esta situação do próprio plano para não prever a sul do campo de futebol, além de alguns outros equipamentos esportivos que não estão lá ainda instalados, a instalação do parque de autocaravanas para 42 autocaravanas.
0: A gestão do estacionamento de autocaravanas na Praia da Costa Nova continua a preocupar a autarquia de Ilhavo, que trabalha também o alargamento de áreas disponíveis. Aveiro anuncia um ciclo de reuniões descentralizadas. A autarquia vai às freguesias do Conselho, tendo a primeira reunião agendada para dia 6 de agosto, às 15h30, no auditório da Junta de Freguesia de São Jacinto, reunião de caráter público. Durante 3 dias, a presidência e os serviços municipais que se considerem convenientes vão estar representados nas freguesias. E a nota final nesta edição vai para Máximo Ferreira. Apresenta o livro O Céu é o Máximo. É uma iniciativa da Fábrica Centro Ciência Viva, hoje ao final da tarde, a partir das 18 horas com a apresentação do livro, uma hora antes, às 5, observação do Sol com telescópio, iniciativa de entrada livre.

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3: Vamos às notícias das 4. A edição é do Miguel Coelho. Miguel, boa tarde.
4: Olá, Sónia, boa tarde.
3: Miguel, quais são os destaques?
4: O presidente da região de Madrid fala em situação catastrófica devido aos incêndios nos arredores da capital espanhola. Ordem dos advogados prepara parecer sobre os problemas com os exames nacionais.
3: Vamos então às notícias na Renascença com o Miguel Coelho.
4: A líder regional de Madrid diz que a situação é catastrófica, vários incêndios uniram-se e avançam de forma muito rápida, alimentados pelas elevadas temperaturas e empurrados pelo vento forte. Milhares de pessoas foram já retiradas de casa. Isabel Dias Ayuso diz que o essencial nesta altura é salvar vidas e que o resto resolve-se depois.
5: A situação é completamente insólita e catastrófica e neste momento a prioridade, insisto, é salvar vidas. Tudo o resto resolve-se. Vamos avançar passo a passo, salvar vidas, avaliar os danos e recuperar. Para já enfrentamos uma situação sem precedentes, pois agora temos vários incêndios juntos e isso raramente acontece. Consequentemente, o fogo está a avançar rapidamente pela comunidade de Madrid em direção a Colmenar del Arroyo e, como podemos ver, o vento não ajuda, muito pelo contrário, e com temperaturas insuportáveis. Tudo isto combinado significa que a situação não está a evoluir de forma positiva.
4: Presidente do Governo Regional de Madrid, num balanço dos incêndios que afetam a região, Espanha e França já pediram ajuda à União Europeia devido aos fogos que continuam a obrigar à retirada de dezenas de milhares de pessoas. Em França, as autoridades ordenaram a evacuação da península de Cap Ferré, no sul do país, local popular em tempo de férias. A retirada decorreu por terra e mar como precaução devido ao intenso e imprevisível incêndio que já consumiu mais de 10 mil hectares no sul de França. Funeral de Luís Represas, a esta hora em Lisboa, a missa de corpo presente na Basílica da Estrela terminou há pouco, Ana Catarina André.
6: Exatamente, Miguel, terminou há pouco, inclusivamente o carro funerário com o corpo de Luís Represas saiu daqui há instantes, houve muitos, muitos aplausos, alguns amigos e familiares fizeram questão também de cantar Perdidamente, um dos seus maiores êxitos. É um ambiente também aqui de serenidade, também de homenagem a este cantor. Dizer também que esteve aqui e está ainda António José Seguro, que não quis falar aos jornalistas, mas que ontem elogiou largamente a carreira de Luís Represas, dizendo que soube transformar a nostalgia em esperança e levar a música a um lugar onde Portugal tantas vezes foi reconhecido. É este adeus, como dizia, à voz, ao fundador do Estrovante, autor de êxitos como Feiticeira, 125 Azul. Segue-se agora uma cerimónia para a família nesta derradeira despedida de Luís Represas, que morreu aos 69 anos.
4: Repórter Ana Catarina André, cerimónias fúnebres de Luís Represas, que morreu esta semana, na passada quarta-feira. Problemas registados com os exames nacionais, analisados pela Ordem dos Advogados. O movimento Missão Escola Pública reuniu-se esta tarde com o bastonário João Massano, a quem pediu um parecer jurídico sobre a legalidade de todo o processo. A Missão Escola Pública defende ainda que o Presidente da República deve tomar uma posição mais clara sobre este processo dos exames do secundário. O Ministro da Educação admitiu esta manhã em Braga que ainda havia mais de 600 exames da primeira fase com erros por corrigir. Fernando Alexandre disse esperar que até ao final do dia estejam resolvidos todos os problemas. O PS ameaçou, entretanto, avançar com uma comissão de inquérito ao processo de classificação digital dos exames se até setembro não obtiver respostas do ministro às perguntas que ainda hoje o partido irá enviar. Na A6, mantinha-se há pouco cortada a via de acesso no nó Elvas Poente, no sentido Caia Marateca, em causa Sónia, o despiste de um veículo pesado de mercadorias que não fez feridos, segundo adiantou a Renascença, fonte da GNR.
3: Menos mal, então.
4: Pronto. Menos mal, mas a situação do trânsito mantém-se, claro, ali complicada.
3: Pronto, não havendo feridos também, não é? Dado o... Falta-me a palavra, mas o... Ai, Miguel, ajuda-me.
4: Não sei qual é a palavra para te ajudar.
3: Que fez a aparatosa, não é? Portanto, sim. Mas tudo correu bem. Claro que há essas questões na estrada. É só uma questão de termos paciência.
4: Sim, agora é uma questão de tempo, naturalmente.
3: Exatamente.
4: E claro que é, apesar de tudo, é o fator positivo.
3: É um transtorno,
4: vítimas neste
3: claro
4: acidente.
3: Sim. As notícias com o Miguel Coelho, a informação está sempre a ser atualizada, quer no site, quer na aplicação da Renascença.

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0: Boa tarde, edição de notícias às 16h30 na tarde desta sexta-feira, 24 de julho. Bem-vindos a mais uma edição de notícias. Aveiro perdeu a final europeia de futsal universitário feminino, derrota frente à representação da Universidade de Zagreb por 4-1. Na final disputada esta tarde em Salerno, na Itália, onde decorrem os europeus de desporto universitário, a equipa orientada por Daniel Vilarinho conseguiu um torneio de sucesso, interrompido apenas pela derrota na final. Prata para as atletas estudantes da Universidade de Aveiro. A estrutura residencial para idosos da Associação Há Quem Renasce, que se prepara para a abertura de portas na Gafanha da Há Quem, tem as datas de outubro-novembro como referência para essa abertura. O licenciamento da unidade, as autorizações, o quadro de pessoal e a preparação operacional da abertura deste novo lar são as preocupações do momento. No dia em que participou, no lançamento de uma iniciativa solidária, um concerto que é oferecido pela Associação de Antigos Alunos da Universidade de Aveiro, com o apoio do município de Ilhavo, o presidente da Associação Há Quem Renasce, Ricardo Ferreira, diz que falta pouco para ver cumprido o sonho.
1: A seguir vamos ter que tratar da parte dos equipamentos, que já está a ser tratado, como é óbvio, mas há aqui algumas demoras, e depois de ter essa parte já tratada, também temos a questão dos recursos humanos, que também já iniciámos essa parte do processo. Pronto, o que falta é mais ou menos os equipamentos, fechar o processo agora burocrático, os equipamentos e depois os recursos humanos. Por isso estamos a pensar possivelmente outubro, novembro, que possamos estar aptos a iniciar funções.
0: Ricardo Oliveira, da Associação Há Quem Renasce, e a abertura de uma nova estrutura residencial para idosos no concelho de Ilhavo, com mais valências e uma abertura gradual dessas valências ao nível do apoio domiciliário, também do centro de dia. São áreas de intervenção que a nova estrutura vai também agarrar. Quanto ao apoio da autarquia e ao suporte que é dado ao espetáculo promovido pela Associação de Antigos Alunos, o autarca de Ilhavo, Rui Dias, marcou presença no lançamento da iniciativa para dizer que é também um sinal do reconhecimento dos dirigentes associativos que dão do seu tempo em prol da comunidade. O autarca lembra que essa é uma palavra e um gesto de gratidão que é devido a quem está no setor social.
2: Nós não estamos otimistas, nós estamos muito gratos às instituições particulares de solidariedade social que se ocupam desta dimensão do serviço público que cumpre ao Estado realizar para tomarem a seu cargo a dinamização, quer da construção destas unidades, quer depois do serviço que ele é prestado ao longo dos anos, que é um serviço que vai ser ininterrupto, não é? Depois, este serviço vai ser prestado 24 horas por dia, 7 dias por semana, 365 dias por ano, portanto deixa de haver, até aqui houve poucos momentos de descanso, mas havia, a partir daqui deixa mesmo de haver.
0: Pedro Oliveira, o presidente da Associação de Antigos Alunos da Universidade, realça esta iniciativa como sendo uma das primeiras dos antigos alunos em território de Ilhavo. Diz que no passado, e esse tem sido uma das ações da Associação de Antigos Alunos, é levar este tipo de concertos que habitualmente acontecem no Natal a territórios onde a Universidade está implantada, como Águeda, Oliveira das Meias e Aveiro, agora com a chegada também a Ilhavo, e este sinal que é dado de um entendimento que diz ter acontecido de forma natural. Não é possível ouvir aqui esta declaração neste momento, vamos ouvi-la dentro de uma hora, às 17h30, no Jornal das 17h30. Pedro Oliveira, da Associação de Antigos Alunos, Alumni UA, com uma dedicação também este ano à vertente social, com este concerto solidário a 24, aliás, um concerto agendado para 25 de setembro na Casa da Cultura de Ilhavo. Aveiro assinalou hoje o regresso às edições da Feira de Artesanato. É a Farave, está de regresso depois de uma pausa de 13 anos, e o começo no Rossio Não se vai fazer na máxima força, esta é uma certeza partilhada não só pela Câmara de Aveiro, mas também pela Associação de Artesãos da Barrica, com responsabilidades na organização. O autarca de Aveiro e o presidente da Barrica dizem que para já 2026 marca o início ou o reinício da Farave e que esse era um gesto importante, um sinal importante que é dado também aos artesãos, não só da região de Aveiro, mas de todo o país e ao público que visita este tipo de feiras. Luís Souto Miranda fala em ano zero para consolidar o certame e conseguir sustentabilidade, dar-lhe raízes para manter a Farave por muitos anos.
3: Faz todo o sentido termos a Farave de regresso neste espaço do Rocio, que mais uma vez justifica o investimento. Temos aqui uma praça de eventos a mais, temos tido uma programação praticamente permanente do Rocio. Também muito importante o facto de capitalizarmos o turismo, de forma a que os nossos artesãos, são 64 artesãos que estão aqui presentes, artesãos que vêm do norte, do centro e do sul, e esta será a primeira de uma sequência de faraves que vamos ter nos próximos anos, com uma dimensão que nós pretendemos cada vez mais acrescer.
0: A Farave quer crescer neste seu renascimento. Conta com 64 artesãos e essa presença confirmada por Ivaristo Silva, o presidente da Associação de Artesãos A Barrica, entidade que ao longo dos anos lamentou a suspensão do evento e que agora trabalhou pelo seu regresso. Ivaristo Silva diz que a mudança de ciclo político em Aveiro tinha deixado esse sinal, uma vez que Luís Souto Miranda tinha incluído o certame também nas suas promessas eleitorais, promessas de campanha. O mesmo acontecia com outras forças políticas que também se propunham reativar a Farave. Ivaristo Silva diz que este é, por isso, um dia feliz, mas lembra que com uma Farave organizada com pouco tempo de preparação, é impossível pedir o melhor dos eventos logo no seu ano de reabertura.
4: Neste momento, começou-se agora e vamos ter de palmear aos poucos para fazer isto maior, mas tem-se de começar com mais tempo. Este foi o primeiro ano, acho que foi muito apertado, também com o pessoal da Câmara que está, é pessoal mais novo, com falta de experiência ainda, e eu acho que este começo vai ser uma aprendizagem para o próximo ano, isto melhorar.
0: A Farave mostrar-se de novo ao país, quer voltar para convencer e crescer. A declaração do presidente da Associação de Artesãos, A Barrica, a deixar esta garantia. Um certame que conta também com gastronomia e animação no local. Um certame que já foi dos maiores do país neste setor e que agora quer voltar a esse lugar entre os melhores e os maiores em Portugal.

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0: Coelho. Miguel, quais são agora os destaques?
1: A Associação de Diretores de Escolas defende adiamento do início do próximo ano letivo, depois dos problemas nos exames nacionais. Morte de bebê em Almada. O Instituto da Segurança Social garante que a creche cumpria critérios de funcionamento.
0: Vamos então às notícias com o Miguel Coelho.
1: Diretores recomendam ao Ministro da Educação que adie o início do ano letivo para o ensino secundário. Em declarações à Renascença, Filinto Lima diz que a época especial de exames para estes alunos apanhou os dirigentes escolares de surpresa. O Presidente da Associação Nacional de Diretores de Escolas Públicas apela por isso a que Fernando Alexandre mantenha essa possibilidade em cima da mesa.
2: O que nós recomendamos ao Ministro da Educação é que, pelo menos, tenha adiante, sim, na sua mesa de trabalho, a eventualidade, se ele achar que é necessário, de, na verdade, arrancar o ano letivo, sobretudo no secundário, alguns dias mais tarde. Eu não falo do pré-escolar, não falo do primeiro ciclo, nem do segundo, nem do terceiro. Falo mais do ensino secundário.
0: Esse adiamento poderia ser, por exemplo, por uma semana?
2: Alguns dias, eventualmente. Agora, acho que é necessário era que isso fosse um constrangimento para o ministro, que ele percebesse que isso era um constrangimento e quisesse debater essa situação com os seus diretores.
1: Filinto Lima, em declarações à jornalista Fátima Casanova, e o apelo a que o Ministro da Educação adie o arranque do ano letivo para os alunos do secundário. O Ministro da Educação admitiu esta manhã em Braga que ainda havia mais de 600 exames da primeira fase com erros por corrigir. Fernando Alexandre disse esperar que até ao final do dia de hoje estejam resolvidos todos os problemas. Já a FNE diz que o Ministro está na segunda fase e, se falhar, não terá direito à época especial, aviso deixado em conferência de imprensa no Porto. Pedro Barreiros diz que não haverá compreensão possível se os erros na digitalização de exames se repetirem.
3: Todos nós temos consciência de que as coisas correram mal, foram mal pensadas, foram mal planificadas, foram mal estruturadas, e esperemos que mesmo tudo corra bem, porque se forem repetidos erros para os quais houve uma compreensão generalizada dos professores, uma segunda vez não terá desculpa.
1: Pedro Barreiros, da Federação Nacional de Educação, acrescentou, contudo, que o ministro não é o único responsável e que há toda uma estrutura técnica que construiu o modelo de digitalização e que falhou neste processo. O bispo de Setúbal lamenta o caso da morte da bebé em Almada, numa nota publicada na página online da Diocese. O cardeal Dom Américo Aguiar pede uma renovada cultura de cuidado e de atenção para com a vida, especialmente a dos mais pequenos e vulneráveis, e lembra que não é a primeira vez que uma tragédia desta natureza acontece na Diocese e no país. O bispo pede respeito, silêncio e compaixão e mostra solidariedade para com os pais e familiares da criança. Pode, entretanto, responder por homicídio por omissão a funcionária da creche de Almada, que conduziu o carro onde a bebé de 18 meses morreu, depois de ter ficado esquecida durante cerca de 7 horas. Explicações avançadas à Renascença por Ana Rita Campos, especialista em Direito Penal, diz que ainda não há dados sobre o papel da creche, mas estão preenchidos os pressupostos para que a família da criança seja indemnizada.
4: Que se sabe neste momento, haverá indícios de que houve um homicídio por omissão no caso da funcionária. Quanto à responsabilidade criminal da sociedade que tem a creche, eu acho que não é uma das suficientes para nos pronunciarmos neste momento, mas que há aqui dever de indemnizar. Isto também me parece que não há dúvida alguma. Que houve uma ação, já ouvi dizer que foi omissão. Não, a senhora pôs a criança lá dentro e não a tirou. Houve uma omissão no final, não é? Tinha de levar a criança a um determinado sítio e esquece-se da criança dentro do carro. Deixou a criança num sítio. E, portanto, o que eu acho é que, claramente, que há uma morte, há uma causalidade, há um ilícito. Acho que é uma situação de culpa muito diminuta e acho que esta senhora deve estar destruída completamente. E, portanto, não há dúvida nenhuma que estão preenchidas as pressupostas do dever de imunidade.
1: A penalista Ana Rita Campos, ouvida por Marisa Gonçalves. O Instituto da Segurança Social garantiu, entretanto, que a creche Mestre Cuco cumpria todos os critérios de funcionamento e remeteu a investigação ao caso para as autoridades judiciais competentes. Trata-se de um estabelecimento privado, licenciado, com autorização de funcionamento para 54 crianças. No passado mês de setembro foi alvo de vistoria técnica, sem pré-aviso, durante a qual foram analisados todos os aspectos de funcionamento e organização, explica o Instituto da Segurança Social. Decorreu esta tarde o funeral de Luís seis represas. A missa de corpo presente teve lugar na Basílica da Estrela, em Lisboa, com a presença de centenas de pessoas, incluindo o Presidente da República. O vocalista do grupo Trovante morreu na passada quarta-feira, aos 69 anos. Fogos em Espanha e França continuam a obrigar à retirada de dezenas de milhares de pessoas. Em França, as autoridades ordenaram a evacuação da península de Cap Ferré, no sul do país, um local muito popular em tempo de férias. A retirada decorreu por terra e mar como precaução, devido ao intenso e imprevisível incêndio que já consumiu mais de 10 mil hectares no sul do país. Em Espanha, o governo de Madrid decretou o estado de emergência devido aos vários fogos que lavram nos arredores da capital e que também já obrigaram à retirada de milhares de pessoas, com a presidente da comunidade madrilena a falar, Sónia, em situação catastrófica.
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0: Boa tarde, edição de notícias às 17h30. Bem-vindos a mais uma edição de notícias. A estrutura residencial para idosos da Associação Há Quem Renasce, na Gafanha de Há Quem, pode abrir no mês de outubro ou novembro deste ano. A data é avançada pela direção da Instituição Particular de Solidariedade Social, que trabalha no processo de licenciamento, compra e instalação de equipamentos e na contratação de pessoal. Ultimam-se os preparativos para a abertura. Ricardo Ferreira, o presidente da Associação, espera conseguir alcançar esse objetivo até novembro deste ano.
1: A seguir vamos ter que tratar da parte dos equipamentos, que já está a ser tratado, como é óbvio, mas há aqui algumas demoras, e depois de ter essa parte já tratada, também temos a questão dos recursos humanos, que também já iniciámos essa parte do processo. Portanto, o que falta é mais ou menos os equipamentos, fechar o processo agora burocrático, os equipamentos e depois os recursos humanos. Por isso estamos a pensar possivelmente outubro, novembro, que possamos estar aptos a iniciar funções.
0: Declarações do dirigente associativo esta manhã na apresentação do concerto solidário promovido pela Associação de Antigos Alunos da Universidade, com o apoio da autarquia. Parte da receita do espetáculo com Miguel Gameiro e Paulo Norte, a 25 de setembro, reverte a favor da Associação Há Quem Renasce, sediada na Gafanha de Há Quem. Pedro Oliveira, o presidente da associação, lembra que depois de incursões em municípios que contam com extensões da Universidade, como Aveiro, Águeda e Oliveira das Meias, esta ação assinala o início de colaborações em Ilhavo.
2: De facto, o concerto a 25 de setembro foi uma possibilidade que nós encontramos de organização, que é muito importante para a Associação, porque nos aproxima do território, das pessoas e da comunidade, uma vez que a Universidade não está só em Aveiro, mas está também em Ilhavo, em Águeda, em Oliveira das Meias, e portanto esta é uma primeira aproximação. Esperemos que haja outros campos em que possamos também vir no futuro a colaborar.
0: Rui Dias e a vereadora, com o pluro da Ação Social do município de Ilhavo, estiveram no lançamento deste concerto solidário, numa delegação que incluiu também o responsável pelo 23 milhas, Hugo Pequeno, atendendo à cedência de sala para esse espetáculo. O autarca quis assumir palavra de gratidão aos dirigentes de IPSS do município, que trabalham em prol da comunidade.
3: Nós não estamos otimistas, nós estamos muito gratos às instituições particulares de solidariedade social que se ocupam desta dimensão do serviço público que cumpre ao Estado realizar, para tomarem a seu cargo a dinamização, quer da construção destas unidades, quer depois do serviço que ele é prestado ao longo dos anos, que é um serviço que vai ser ininterrupto, não é? Pois este serviço vai ser prestado 24 horas por dia, 7 dias por semana, 365 dias por ano. Portanto, deixa de haver, até aqui houve poucos momentos de descanso, mas havia. A partir daqui, deixa mesmo de haver.
0: 3 meses para ativar este novo lar, estrutura residencial para idosos, que vai incluir várias valências, também apoio domiciliário e centro de dia. São iniciativas que vão surgir com o tempo. O presidente desta instituição a explicar que nem tudo começa em simultâneo. A primeira preocupação é mesmo a ativação da estrutura residencial. A FARAV regressa para ficar. Luís Souto Miranda e Evaristo Silva querem colocar a Feira de Artesanato de novo entre as maiores e melhores do país. Admite que partir depois de 13 anos de pausa significa começar quase do zero. No momento em que assinalou essa reabertura, esta sexta-feira no Rossio, o autarca de Aveiro diz que o faz por entender a feira como importante num setor como o turismo, mas também na sua vertente identitária. Luís Souto cumpre uma das promessas eleitorais. O autarca de Aveiro assegura que o Rossio é o palco certo para uma feira que vem com intenção de ficar por muitos anos.
4: Faz todo o sentido termos a FARAV de regresso neste espaço do Rossio, que mais uma vez justifica o investimento. Temos aqui uma praça de eventos, é mais, temos tido uma programação praticamente permanente do Rossio. Também muito importante o facto de capitalizarmos o turismo, de forma a que os nossos artesãos, são 64 artesãos que estão aqui presentes, artesãos que vêm do norte, do centro e do sul, e esta será a primeira de uma sequência de faraves que vamos ter nos próximos anos, com uma dimensão que nós pretendemos cada vez mais acrescer.
0: Luís Souto Miranda, e a hora de relançamento da Feira de Artesanato, com a colaboração da Associação de Artesãos da Barrica, na organização, Evaristo Silva admite que depois da abertura de novo ciclo político na cidade, estava confiante quanto a este regresso da Farave.
5: Neste momento, começou-se agora e vamos ter de palmear aos poucos para fazer isto maior, mas tem-se de começar com mais tempo. Este foi o primeiro ano, acho que foi muito apertado, também com o pessoal da Câmara que está, é pessoal mais novo, com falta de experiência ainda, e eu acho que este começo vai ser uma aprendizagem para o próximo ano isto melhorar.
0: O começo possível no relançamento da Farave, depois de 13 anos de pausa, há de novo artesanato na principal praça da cidade de Aveiro. E a nota final nesta edição vai para o resultado final da Final Europeia de Futsal Universitário Feminino. A Universidade de Aveiro não conseguiu ficar com o título, a medalha de ouro, fica com a medalha de prata, derrota frente à representação da Universidade de Zagreb por 4-1 na final disputada esta tarde em Salerno, na Itália. O ouro vai para a Croácia. A equipa orientada por Daniel Vilarinho a conseguir um torneio de sucesso, interrompido apenas pela derrota na final. Prata para as atletas estudantes da Universidade de Aveiro.

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1: Os bancos centrais, como o BCE, são instituições públicas independentes, sem natureza comercial, com poderes exclusivos para a emissão de moeda e controle de reservas nacionais, que garantem a viabilidade do sistema financeiro, atuando como credores de última instância dos bancos comerciais. Tem como missão principal garantir a estabilidade de preços, controlando a inflação quando os preços sobem e a deflação quando estes descem. Como a deflação contrai a economia e aumenta o desemprego, é normal estabelecer uma meta de inflação moderada de 2% para incentivar um crescimento económico gradual. Por outro lado, uma inflação excessiva reduz o valor do dinheiro, desvaloriza a poupança das famílias e lucros das empresas e torna os orçamentos familiares mais difíceis de gerir. Para combater a inflação, os bancos centrais sobem as suas taxas diretoras para que, no efeito de dominó, o preço do dinheiro aumente e seja acionado um travão indireto ao consumo, o que reduz a procura e, consequentemente, os preços.
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4: As notícias na Renascença, Miguel Pai de Paixão, agora os destaques.
5: A Associação de Diretores pede ao Ministro da Educação o adiamento por alguns dias do início do próximo ano letivo, na sequência da situação causada pelos problemas nos exames nacionais. Santander, Portugal, fechou o primeiro semestre com um lucro superior a 450 milhões de euros.
4: Vamos então às notícias, estas e outras notícias na Renascença, com o Miguel Coelho.
5: Diretores aconselham o ministro a adiar o início do próximo ano letivo no que toca ao ensino secundário. Em declarações à Renascença, Filinto Lima diz que a época especial de exames, marcada para setembro, apanhou os dirigentes escolares de surpresa. O presidente da Associação de Diretores de Escolas Públicas apela por isso a Fernando Alexandre para essa possibilidade de estar em cima da mesa.
6: O que nós recomendamos ao Ministro da Educação é que, pelo menos, tenha adiante, sim, na sua mesa de trabalho, a eventualidade, se ele achar que é necessário, de, na verdade, arrancar o ano letivo, sobretudo no secundário, alguns dias mais tarde. Eu não falo do pré-escolar, não falo do primeiro ciclo, nem do segundo, nem do terceiro. Falo mais do ensino secundário.
4: Esse adiamento poderia ser, por exemplo, por uma semana?
6: Alguns dias, eventualmente. Agora, acho que é necessário era que isso fosse um constrangimento para o ministro, que ele percebesse que isso era um constrangimento e quisesse debater essa situação com os seus diretores.
5: Filinto Lima, em declarações à jornalista Fátima Casanova, denuncia ainda a eventual injustiça no acesso ao ensino superior em causa à decisão dos alunos não poderem ter nota abaixo dos 9,5 valores, depois de corrigidos os erros detectados no sistema. Em resposta à Renascença, o Educa confirma que os estudantes podem usar estes exames como prova de ingresso no ensino superior. Para o presidente da Associação Nacional de Diretores de Escolas Públicas, esta decisão pode prejudicar alguns alunos.
6: Corremos o risco de, com esta decisão ou com outras decisões, não sermos justos. E é um critério que o Ministério da Educação está a usar, mas que vai criar, eventualmente, algumas injustiças. E poderá, na verdade, prejudicar alguns alunos, não querendo, na opinião dele, de facto, que ninguém saia prejudicado.
5: Alerta do Presidente da Associação de Diretores. Esta e outras situações estiveram hoje em foco na reunião entre a Missão Escola Pública e o Bastonário da Ordem dos Advogados, que prometeu emitir um parecer jurídico no início da próxima semana sobre alguns procedimentos dos exames do secundário. E para esta hora está marcado em Lisboa o início de uma manifestação contra o que é designado por caos nos exames nacionais. É um protesto promovido pelo movimento chumbado.pt e que vai decorrer aí frente ao Ministério da Educação. Marisa Gonçalves.
7: Exatamente, Miguel Coelho. Já estão aqui concentrados cerca de duas dezenas de alunos que dizem que vão chegar outros mais estudantes. Aliás, prometem ser uma grande concentração e meia dúzia de alunos acabou de fixar uma faixa enorme onde se lê "Demita-se", um recado que tem destinatário conhecido, o Ministro da Educação, Fernando Alexandre. Este movimento estudantil promove esta manifestação contra as falhas registadas no processo de classificação dos exames, numa iniciativa que pretende denunciar aquilo que considera ter sido um caos e que ainda é um caos na avaliação. O movimento diz também que é preciso exigir responsabilidades políticas, foi o que disse à Renascença Santiago Carrilho, um dos elementos deste movimento estudantil.
8: Nós estamos aqui hoje para manifestarmos contra o ministro Fernando Alexandre, que está com um plano de digitalização que não funcionou no ano passado, não funcionou neste ano, e diz que quer manter para a próxima fase. Esta segunda fase acabou hoje, há poucas horas, também vai ser com o processo de digitalização que falhou. A próxima fase também vai ser com o processo de digitalização que falhou. E é preciso soluções. Este processo não funciona, é preciso mudar. É preciso voltar ao papel enquanto a digitalização não esteja pronta para receber milhares de estudantes em exame.
7: Os membros deste movimento estudantil também exigem medidas que garantam uma avaliação que seja considerada justa e contestam também a manutenção da taxa de 25 euros cobrada pelos pedidos de reapreciação das provas, classificando esse encargo como injusto. Esta é uma iniciativa que é apoiada por movimentos partidários e também por partidos políticos ligados à esquerda, nomeadamente PCP, Bloco de Esquerda e Livre. E, entretanto, vão chegando mais estudantes. Dizem que será uma grande concentração de alunos, professores, pais encarregados de educação esta tarde aqui frente ao Ministério.
5: Repórter Marisa Gonçalves a acompanhar então este protesto contra a situação criada nos exames nacionais. O Bispo de Setúbal lamenta o caso da bebé que morreu ontem em Almada. Numa nota publicada na página online da Diocese, o Cardeal Dom Érico Aguiar pede uma renovada cultura de cuidado e atenção para com a vida, especialmente a dos mais pequenos e vulneráveis, e lembra que não é a primeira vez que uma tragédia desta natureza acontece na Diocese e no país. O Banco Santander Portugal fechou o primeiro semestre com um lucro de 453 milhões de euros, ainda assim uma descida de 5% em comparação com o mesmo período do ano passado. O banco justifica esta descida com as decisões do BCE, entre as quais o aumento das taxas de juro. E numa altura em que o sistema volta, continua a dar muito que falar, dois funcionários de uma concessão de praia no Algarve decidiram juntar as embalagens que os banhistas deixam para trás e em cerca de 3 semanas já fizeram mais de 250 euros no sistema volta. Rafael Santos explica que o objetivo é fazer 1000 euros até ao final do verão.
9: Nós temos que limpar a concessão, eu e o meu colega que aparecemos no vídeo. E nós começámos a reparar que as pessoas deixavam muitas embalagens com o símbolo do Volta, porque isto é uma praia com muitos restaurantes e bares aqui à volta. O nosso objetivo, meio que em brincadeira também, é fazer 1000 euros até ao fim do verão.
5: Cá está este funcionário da concessão da Praia do Garrão, no Conselho de Loulé, com o exemplo de alguém satisfeito, não é? Com o sistema Volta, que tantas preocupações têm causado a tanta gente.
4: Exatamente, e há quem tire bom proveito dessas garrafas que realmente ficam por aí, perdidas,
5: sim,
4: não
5: é? É uma boa consequência, pelo menos, se teremos uma praia limpa por esta via.
4: Exatamente.
5: É uma história que, de resto, temos desenvolvida em rr.pt.
4: Ok, no site da Renascença. Até já, Miguel.
10: Já foram 2.500 garrafas entre coisas apanharam.
5: Sim, sim.
4: Pois, já viste?
5: Ah, pois em 3 semanas.

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0: Bem-vindos a mais uma edição de notícias. Aveiro perdeu a final europeia de futsal universitário feminino, derrota frente à representação da Universidade de Zagreb por 4-1. Na final disputada esta tarde em Salerno, na Itália, onde decorrem os europeus de desporto universitário, a equipa orientada por Daniel Vilarinho conseguiu um torneio de sucesso, interrompido apenas pela derrota na final. Prata para as atletas estudantes da Universidade de Aveiro. A estrutura residencial para idosos da Associação Há Quem Renasce, que se prepara para a abertura de portas na Gafanha da Aquém, tem as datas de outubro e novembro como referência para essa abertura. O licenciamento da unidade, as autorizações, o quadro de pessoal e a preparação operacional da abertura deste novo lar são as preocupações do momento. No dia em que participou, no lançamento de uma iniciativa solidária, um concerto que é oferecido pela Associação de Antigos Alunos da Universidade de Aveiro, com o apoio do município de Ilhavo, o presidente da Associação Há Quem Renasce, Ricardo Ferreira, diz que falta pouco para ver cumprido o sonho.
1: A seguir vamos ter que tratar da parte dos equipamentos, que já está a ser tratado, como é óbvio, mas há aqui algumas demoras, e depois de ter essa parte já tratada, também temos a questão dos recursos humanos, que também já iniciámos essa parte do processo. Portanto, o que falta é mais ou menos os equipamentos, fechar o processo agora burocrático, os equipamentos e depois os recursos humanos. Por isso estamos a pensar possivelmente outubro, novembro, possamos estar aptos a iniciar funções.
0: Ricardo Oliveira, da Associação Há Quem Renasce, e a abertura de uma nova estrutura residencial para idosos no concelho de Ilhavo, com mais valências e uma abertura gradual dessas valências ao nível do apoio domiciliário, também do centro de dia. São áreas de intervenção que a nova estrutura vai também agarrar. Quanto ao apoio da autarquia e ao suporte que é dado ao espetáculo promovido pela Associação de Antigos Alunos, o autarca de Ilhavo, Rui Dias, marcou presença no lançamento da iniciativa para dizer que é também um sinal do reconhecimento dos dirigentes associativos que dão do seu tempo em prol da comunidade. O autarca lembra que essa é uma palavra e um gesto de gratidão que é devido a quem está no setor social.
2: Nós estamos otimistas, nós estamos muito gratos às instituições particulares de solidariedade social que se ocupam desta dimensão do serviço público que cumpre ao Estado realizar para tomarem a seu cargo a dinamização, quer da construção destas unidades, quer depois do serviço que ele é prestado ao longo dos anos, que é um serviço que vai ser ininterrupto, não é? Depois este serviço vai ser prestado 24 horas por dia, 7 dias por semana, 365 dias por ano, portanto deixa de haver, até aqui houve poucos momentos de descanso, mas havia, a partir daqui deixa mesmo de haver.
0: Pedro Oliveira, o presidente da Associação de Antigos Alunos da Universidade, realça esta iniciativa como sendo uma das primeiras dos antigos alunos em território de Ilhavo. Diz que no passado, e esse tem sido uma das ações da Associação de Antigos Alunos, é levar este tipo de concertos que habitualmente acontecem no Natal a territórios onde a Universidade está implantada, como Águeda, Oliveira das Meias e Aveiro. Agora, com a chegada também a Ilhavo, este sinal que é dado de um entendimento que diz ter acontecido de forma natural.
3: De facto, o concerto a 25 de setembro foi uma possibilidade que nós encontramos de organização, que é muito importante para a Associação, porque nos aproxima do território, das pessoas e da comunidade, uma vez que a Universidade não está só em Aveiro, mas está também em Ilhavo, em Águeda, em Oliveira das Meias, e portanto esta é uma primeira aproximação. Esperemos que haja outros campos em que possamos também vir no futuro a colaborar.
0: Pedro Oliveira, da Associação de Antigos Alunos, Alumni UA, com uma dedicação também este ano à vertente social, com este concerto solidário a 25 de setembro na Casa da Cultura de Ilhavo. Aveiro assinalou hoje o regresso às edições da Feira de Artesanato. É a Farave, está de regresso depois de uma pausa de 13 anos e o começo no Rossio não se vai fazer na máxima força. Esta é uma certeza partilhada não só pela Câmara de Aveiro, mas também pela Associação de Artesãos da Barrica, com responsabilidades na organização. O autarca de Aveiro e o presidente da Barrica dizem que para já 2026 marca o início ou o reinício da Farave e que esse era um gesto importante, um sinal importante que é dado também aos artesãos, não só da região de Aveiro, mas de todo o país e ao público que visita este tipo de feiras. Luís Souto Miranda fala em ano zero para consolidar o certame e conseguir sustentabilidade, dar-lhe raízes para manter a Farave por muitos anos.
4: Faz todo o sentido termos a Farave de regresso neste espaço do Rossio, que mais uma vez justifica o investimento. Temos aqui uma praça de eventos, a mais temos tido uma programação praticamente permanente do Rossio. Também muito importante o facto de capitalizarmos o turismo, de forma a que os nossos artesãos, são 64 artesãos que estão aqui presentes, artesãos que vêm do norte, do centro e do sul, e esta será a primeira de uma sequência de faraves que vamos ter nos próximos anos, com uma dimensão que nós pretendemos cada vez mais a crescer.
0: A Farave quer crescer neste seu renascimento. Conta com 64 artesãos e essa presença confirmada por Ivaristo Silva, o presidente da Associação de Artesãos A Barrica, entidade que ao longo dos anos lamentou a suspensão do evento e que agora trabalhou pelo seu regresso. Ivaristo Silva diz que a mudança de ciclo político em Aveiro tinha deixado esse sinal, uma vez que Luís Souto Miranda tinha incluído o certame também nas suas promessas eleitorais, promessas de campanha. O mesmo acontecia com outras forças políticas que também se propunham reativar a Farave. Ivaristo Silva diz que este é, por isso, um dia feliz, mas lembra que com uma Farave com pouco tempo de preparação é impossível pedir o melhor dos eventos logo no seu ano de reabertura.
5: Neste momento começou-se agora e vamos ter de palmear aos poucos para fazer isto maior, mas tem-se de começar com mais tempo. Este foi o primeiro ano, acho que foi muito apertado, também com o pessoal da Câmara que está, é o pessoal mais novo, com falta de experiência ainda, e eu acho que este começo vai ser uma aprendizagem para o próximo ano este melhorar.
0: A Farave a mostrar-se de novo ao país, quer voltar para convencer e crescer. A declaração do presidente da Associação de Artesãos, A Barrica, a deixar esta garantia. Um certame que conta também com gastronomia e animação no local. Um certame que já foi dos maiores do país neste setor e que agora quer voltar a esse lugar entre os melhores e os maiores em Portugal.

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7: Dá que pensar a dimensão do culto ao futebol com os seus deuses e santos a quem os adeptos solicitam as vitórias que tornam a vida mais suportável. Como em outros esportes coletivos, o confronto entre duas equipas com regras vigiadas pelos árbitros representa a necessidade do ser humano de se pôr à prova, enfrentando os jogadores adversários num desafio a quem melhor pratica o jogo de futebol, concretizando mais golos. O futebol moderno, pois outras versões de jogo foi praticado por povos mais antigos, nasceu na segunda metade do século XIX no Reino Unido, mas que rapidamente mereceu a adesão de praticamente todos os povos do mundo. As equipas de futebol representam clubes que disputam campeonatos e taças. Mais tarde, jogadores selecionados representam o país, sendo o Campeonato do Mundo realizado de 4 em 4 anos o momento mais desejado pelos adeptos que, como só uma seleção pode vencer, resulta mais em decepções do que na alegria da vitória, restando a esperança para os vencidos que no próximo será melhor. Pela enorme dimensão que o futebol tem na sociedade, outros agentes procuram tirar partido dessa popularidade, nomeadamente os governantes do país onde se realizam os jogos do Campeonato do Mundo. São muitos exemplos de atropelos mais ou menos graves às regras que os dirigentes vão gerindo, sendo este campeonato mais um exemplo da instrumentalização do futebol, que é assim vítima da sua enorme popularidade. Desporto misturado com muito dinheiro de origens e fins diversos deixa de o serem. Os jogadores que se tornam lendas endossados até podem ser exemplos de que como se consegue o sucesso. Mas o futebol, enquanto desporto, onde os praticantes e adeptos se tornam melhores seres humanos, está fora das grandes competições. É excessivamente grande para ser virtuoso? Dá que pensar.
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1: O processo de expansão urbana debate-se com um eterno dilema que se tem vindo a acentuar. Por um lado, observa-se a necessidade global de construir habitações e infraestruturas críticas. Todavia, tal dinâmica acarreta impactos ambientais que muitas vezes revestem-se de caráter irreversível. No Departamento de Ambiente e Ordenamento da Universidade de Aveiro, desenvolvemos estratégias de minimização e gestão desses impactos, expandir sem comprometer as gerações vindouras. A atuação do Departamento centra-se em duas vertentes complementares. Primeiro, uma vertente mais académica, na qual se aposta na capacitação dos futuros engenheiros do ambiente, com estratégias de mitigação e gestão dos impactos ambientais. Segundo, uma vertente focada na investigação, integrada em consórcios nacionais e internacionais, com vista ao desenvolvimento de técnicas de vanguarda. Pode-se citar o projeto Urban Nature Labs, desenvolvido com o objetivo de promover a integração das soluções baseadas na natureza num design urbano inovador e inclusivo. Neste contexto, o Departamento desempenha um papel ativo na construção de soluções que promovem uma coabitação sustentável entre o cimento e a natureza.
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4: Boa tarde com a Terra Nova, são 7 horas.

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2: 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São 9 horas.

0: Bem-vindos a mais uma edição de notícias. Aveiro perdeu a final europeia de futsal universitário feminino, derrota frente à representação da Universidade de Zagreb por 4-1. Na final disputada esta tarde em Salerno, na Itália, onde decorrem os europeus de desporto universitário, a equipa orientada por Daniel Vilarinho conseguiu um torneio de sucesso, interrompido apenas pela derrota na final. Prata para as atletas estudantes da Universidade de Aveiro. A estrutura residencial para idosos da Associação Há Quem Renasce, que se prepara para abertura de portas na Gafanha da Aquém, tem as datas de outubro-novembro como referência para essa abertura. O licenciamento da unidade, as autorizações, o quadro de pessoal e a preparação operacional da abertura deste novo lar são as preocupações do momento. No dia em que participou, no lançamento de uma iniciativa solidária, um concerto que é oferecido pela Associação de Antigos Alunos da Universidade de Aveiro com o apoio do município de Ilhavo, o presidente da Associação São Arcairnas, Ricardo Ferreira, diz que falta pouco para ver cumprido o sonho.
1: A seguir vamos ter que tratar da parte dos equipamentos, que já está a ser tratado, como é óbvio, mas há aqui algumas demoras, e depois de ter essa parte já tratada, também temos a questão dos recursos humanos, que também já iniciamos essa parte do processo. Portanto, o que falta é mais ou menos os equipamentos, fechar o processo agora burocrático, os equipamentos e depois os recursos humanos. Por isso estamos a pensar possivelmente outubro, novembro, que possamos estar aptos a iniciar funções.
0: Ricardo Oliveira, da Associação Há Quem Renasce, e a abertura de uma nova estrutura residencial para idosos no concelho de Ilhavo, com mais valências e uma abertura gradual dessas valências ao nível do apoio domiciliário, também do centro de dia. São áreas de intervenção que a nova estrutura vai também agarrar. Quanto ao apoio da autarquia e ao suporte que é dado ao espetáculo promovido pela Associação de Antigos Alunos, o autarca de Ilhavo, Rui Dias, marcou presença no lançamento da iniciativa para dizer que é também um sinal do reconhecimento dos dirigentes associativos que dão do seu tempo em prol da comunidade. O autarca lembra que essa é uma palavra e um gesto de gratidão que é devido a quem está no setor social.
2: Nós não estamos otimistas, nós estamos muito gratos às instituições particulares de solidariedade social que se ocupam desta dimensão do serviço público que cumpre ao Estado realizar para tomarem a seu cargo a dinamização, quer da construção destas unidades, quer depois do serviço que ele é prestado ao longo dos anos, que é um serviço que vai ser ininterrupto, não é? Depois, este serviço vai ser prestado 24 horas por dia, 7 dias por semana, 365 dias por ano. Portanto, deixa de haver, até aqui houve poucos momentos de descanso, mas havia, a partir daqui deixa mesmo de haver.
0: Pedro Oliveira, o presidente da Associação de Antigos Alunos da Universidade, realça esta iniciativa como sendo uma das primeiras dos antigos alunos em território de Ilhavo. Diz que no passado, e esse tem sido uma das ações da Associação de Antigos Alunos, é levar este tipo de concertos que habitualmente acontecem no Natal a territórios onde a Universidade está implantada, como Águeda, Oliveira das Meias e Aveiro. Agora, com a chegada também a Ilhavo, este sinal que é dado de um entendimento que diz ter acontecido de forma natural.
3: De facto, o concerto a 25 de setembro foi uma possibilidade que nós encontramos de organização, que é muito importante para a Associação, porque nos aproxima do território, das pessoas e da comunidade, uma vez que a Universidade não está só em Aveiro, mas está também em Ilhavo, em Águeda, em Oliveira das Meias, e portanto esta é uma primeira aproximação. Esperemos que haja outros campos em que possamos também vir no futuro a colaborar.
0: Pedro Oliveira, da Associação de Antigos Alunos, Alumni UA, com uma dedicação também este ano à vertente social, com este concerto solidário a 25 de setembro na Casa da Cultura de Ilhavo. Aveiro assinalou hoje o regresso às edições da Feira de Artesanato. É a Farave, está de regresso depois de uma pausa de 13 anos e o começo no Rossio não se vai fazer na máxima força. Esta é uma certeza partilhada não só pela Câmara de Aveiro, mas também pela Associação de Artesãos da Barrica, com responsabilidades na organização. O autarca de Aveiro e o presidente da Barrica dizem que para já 2026 marca o início ou o reinício da Farave e que esse era um gesto importante, um sinal importante que é dado também aos artesãos, não só da região de Aveiro, mas de todo o país e ao público que visita este tipo de feiras. Luís Souto Miranda fala em ano zero para consolidar o certame e conseguir sustentabilidade, dar-lhe raízes para manter a Farave por muitos anos.
4: Faz todo o sentido termos a Farave de regresso neste espaço do Rossio, que mais uma vez justifica o investimento. Temos aqui uma praça de eventos, a mais temos tido uma programação praticamente permanente do Rossio. Também muito importante o facto de capitalizarmos o turismo, de forma a que os nossos artesãos, são 64 artesãos que estão aqui presentes, artesãos que vêm do norte, do centro e do sul, e esta será a primeira de uma sequência de faraves que vamos ter nos próximos anos, com uma dimensão que nós pretendemos cada vez mais a crescer.
0: A Farave quer crescer neste seu renascimento. Conta com 64 artesãos e essa presença confirmada por Ivaristo Silva, o presidente da Associação de Artesãos A Barrica, entidade que ao longo dos anos lamentou a suspensão do evento e que agora trabalhou pelo seu regresso. Ivaristo Silva diz que a mudança de ciclo político em Aveiro tinha deixado esse sinal, uma vez que Luís Souto Miranda tinha incluído o certame também nas suas promessas eleitorais, promessas de campanha. O mesmo acontecia com outras forças políticas que também se propunham reativar a Farave. Ivaristo Silva diz que este é, por isso, um dia feliz, mas lembra que com uma Farave com pouco tempo de preparação é impossível pedir o melhor dos eventos logo no seu ano de reabertura.
5: Neste momento, começou-se agora e vamos ter de palmear aos poucos para fazer isto maior, mas tem-se de começar com mais tempo. Este foi o primeiro ano, acho que foi muito apertado, também com o pessoal da Câmara que está, é pessoal mais novo, com falta de experiência ainda, e eu acho que este começo vai ser uma aprendizagem para o próximo ano, este melhorar.
0: A Farave a mostrar-se de novo ao país, quer voltar para convencer e crescer. A declaração do presidente da Associação de Artesãos, a Barrica, a deixar esta garantia. Um certame que conta também com gastronomia e animação no local. Um certame que já foi dos maiores do país neste setor e que agora quer voltar a esse lugar entre os melhores e os maiores em Portugal.

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0: Boa noite, são 10 horas.
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1: 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São 11 horas.
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6: Podcast A. Descomplica. Bem-vindos a mais um Podcast A Descomplica. Esta semana falamos de alterações climáticas. E para falar deste tema, temos connosco João Afonso Correia.
7: São dois convidados, Fátima Lopes Alves, professora do Departamento de Ambiente e Ornamento da Universidade de Aveiro, investigadora do Centro de Estudos do Ambiente e do Mar, mais conhecido por CESAM. Tem longa experiência nas áreas de gestão integrada de zonas costeiras, gestão de recursos marinhos, ordenamento e gestão de áreas protegidas, planeamento estratégico, avaliação e gestão de riscos e governança costeira e marítima, entre outras áreas. Foi presidente do Conselho de Administração dos Portos de Aveiro e de Figueira da Foz. Também temos connosco o David Carvalho. Desenvolve atividade de investigação na área da meteorologia e climatologia, nomeadamente em modulação atmosférica e climática, investigação em alterações climáticas e impactos em diversas atividades socioeconómicas. É membro do Departamento de Física e também do Centro de Estudos do Ambiente e do Mar. A partir do conhecimento que a ciência tem acumulado e da monitorização da realidade perante as medidas que os governos têm adotado, em que ponto podemos dizer que estamos no que respeita às alterações climáticas, isto numa perspectiva geral? Neste momento podemos dizer que há um desacelerar dos efeitos, Dr. David Carvalho?
8: Na minha opinião, acho que não, acho que é o contrário, acho que estamos numa fase de aceleração dos efeitos. Porque, por dois motivos. Primeiro, porque a atmosfera ainda está a reagir ao aumento da concentração de gases com efeito estufa, que é uma reação que demora alguns anos. Portanto, os efeitos estão a ser sentidos neste momento já são consequência de emissões de gases com efeito estufa que já ocorreram há anos, décadas atrás. E, por outro lado, infelizmente, em vez de estarmos a assistir a uma diminuição da emissão de gases com efeito estufa, estamos a assistir a um aumento da emissão dos mesmos. Portanto, considerando que a atmosfera ainda está a adaptar-se à alta concentração de gases com efeito estufa do passado e que cada vez estamos a emitir mais, na minha perspectiva, nós estamos a num acelerar de efeitos e não nos acelerar, e se calhar uma aceleração maior do que aquilo que nós pensávamos até uns anos atrás. Pelo menos o que temos visto é que este tipo de novo clima ou de fenómenos extremos que estamos a ter agora, nós aqui na comunidade de especialistas que estudam este tipo de fenómenos mais na perspectiva da climatologia, apontávamos mais para umas décadas mais à frente. Estas ondas de calor, a intensidade, a frequência, a duração, as tempestades também, apontávamos para que ocorressem mais para décadas posteriores, e estamos a assistir a uma antecipação dos efeitos que já estavam previstos, estão a ocorrer mais cedo que aquilo que nós estávamos à espera.
6: Consegue apontar razões para este acelerar?
8: O acontecimento desta aceleração é devido, obviamente, ao contínuo aumento de emissão de gases com efeito estufa. Ou seja, a comunidade científica estava com alguma esperança que a taxa de emissões fosse baixar, ou pelo menos estabilizar, mas o que temos assistido é um contínuo aumento. E quando nós dizemos que a comunidade científica esperava que estes efeitos fossem mais tardios, é baseado em simulações climáticas, que já são feitas há várias décadas, no âmbito até dos programas do IPCC, e todas essas fases de simulação climática consideravam que, por um lado, que a taxa de emissão iria diminuir ou estabilizar, e, por outro lado, A atmosfera é um sistema altamente complexo, que reage de formas não lineares, digamos assim, à emissão de gases com efeito estufa, e provavelmente os nossos modelos de simulação consideravam que a atmosfera iria demorar mais algum tempo a responder, coisa que não está a acontecer. Mas eu acho que o efeito principal é mesmo a não mitigação de emissão de gases com efeito estufa. Acho que esse é o principal problema.
6: Professora Fátima, como é que vê esta situação, estes efeitos? Quero dar exemplos. Foi já referida a questão das ondas de calor, que se tem falado nos últimos tempos, não é? Pelo que estamos a passar, elas será um efeito cada vez mais frequente, portanto, será algo a que vamos ter de nos habituar.
9: É verdade, e eu que queria, para além de corroborar toda a ciência e os factos e as evidências que são científicas, que o David falou, é corroborar um bocadinho que esta magnitude e a frequência que temos assistido destes eventos extremos no território e nas questões sociais tem um impacto cada vez maior. E este ano já, nomeadamente Portugal, toda a Europa, um pouco por todo o mundo, ainda esta semana na China, vimos as cheias e, portanto, as ondas de calor, vimos o que as tempestades de Christine fez sobre o nosso território, e o que vemos é que os efeitos são cada vez mais gravosos, perduram no tempo, como esta onda de calor. A maior preocupação não é tanto pelas temperaturas, pelo que eu tenho percebido dos especialistas, mas é a duração, e, portanto, isto para, do ponto de vista do território, de tudo o que existe no território, seja da biodiversidade, seja das populações, e a saúde afeta e de que maneira. E, portanto, como é que gerimos este território? E é quem trabalha em ordenamento de território e em planeamento ambiental, é com estas questões que se depara. Que instrumentos temos? Como é que podemos antever, com a ajuda de climatólogos, penso que é assim que se chama, a especialidade da vida, como é que, olhando para o território com um conjunto de especialidades, podemos programar o seu uso também nestes efeitos ou nestas alturas adversas? E é esse um bocadinho o desafio que se coloca hoje. E... mas sim, vamos ter mais calor, vamos ter mais cheias, vamos ter mais vulcões em erupção, vamos ter a erosão cada vez mais acentuada. E se olharmos para o que aconteceu este ano, no início do ano, no primeiro trimestre, temos nunca o país, em termos financeiros, investiu tanto para repor parte do que tínhamos antes da tempestade acontecer.
7: E vamos avançar um pouco mais para o concreto, e estamos a falar precisamente em medidas de gestão do território. Aqui na nossa região é muito evidente, são muito evidentes os efeitos na costa, portanto, a ação do mar, que é cada vez mais violenta, digamos assim, não é? Este é apenas um dos aspectos em que se reflete, pode refletir as alterações climáticas ou outros. Neste caso concreto, aquilo que se tem vindo a falar já desde há muito é a necessidade de começar a pensar em medidas de longo prazo e que não tenham não representem um custo tão elevado anualmente para as populações. Ou seja, fará sentido começar a deslocar as populações e estes povoamentos, mesmo junto ao litoral, mais para o interior, afastá-los desta zona de risco? Isso é possível?
9: É um assunto que me é muito grato, como sabem, não é? Porque quer a minha tese de mestrado, quer doutoramento, foi precisamente sobre a orla costeira, a relocalização e tudo o que são as regras de ocupação, de uso e ocupação do território. E obviamente que já temos situações em Portugal em que isso aconteceu, nomeadamente em Esmoriz e também no Norte, e também no Algarve, quando houve demolição de casas em que se relocalizaram porque estavam em situação de menor legalidade, sejamos assim simpáticos a dizer. E portanto, o que nós temos aqui a ver é que, conhecendo do ponto de vista científico e conseguindo prever de alguma forma o que vai acontecer ao território e com que magnitude e frequência poderá acontecer, nós temos, no que diz respeito ao ordenamento de território, instrumentos de gestão do território. E esses instrumentos de gestão de território, Portugal foi pioneiro. E, portanto, nós não podemos, mesmo a região de Aveiro foi pioneira em ter, do ponto de vista dos instrumentos de gestão do território, os seus planos aprovados. E esses planos definem regras de utilização. E também posso dizer que a experiência destes 30 anos me mostra que, ao nível das autarcas, cada vez temos autarcas mais sensibilizados para estas questões. Porque nem sempre é fácil nomeadamente para a ocupação do território por áreas urbanas, dizer que não se pode construir numa zona que todos querem ter ocean view da sua janela da sala ou do seu quarto. Aliás, é isso que às vezes fazemos quando escolhemos os hotéis. Quer ocean view? É mais caro. Se não quer, vai para as traseiras. E, portanto, é isso, o nosso dia-a-dia é isso para quem gera o território. E verificamos que acompanham estes instrumentos de território um pacote financeiro para intervir. Portanto, o que nós já definimos há 20 anos, em 1999, quando saiu a primeira estratégia para estar integrada às zonas costeiras em Portugal, já previa que íamos perder território. E perder território naqueles que são os pontos mais chaves da Europa, que é a zona centro. Nós aqui, entre Ovar e Marinha Grande, temos os sítios mais débeis, ou mais vulneráveis, se quiserem, do território europeu em termos de perdas. Chegamos a ter na Praia de Maceda, numa noite só, como se viu agora com o Cristian, 30 metros de recuo da linha de costa. Por acaso estamos numa zona de floresta. Porque aqui, nas zonas mais urbanas, o homem, de alguma forma, e quem tem os poderes, tem protegido, porque também ao Estado compete proteger populações e bens. E por isso vemos grandes enroncamentos paralelos ou vemos os chamados porões. Portanto, há aqui, mas é tudo que tenha água, é necessário um investimento de milhões. Alimentações artificiais de areia nas praias da Vagueira, por exemplo, ou da Barra ou da Costa Nova, são milhões. E é preciso articular entidades, ou as zonas portuárias, onde se vai buscar os dragados, certo? Nos canais de navegação e também as épocas balneares, porque depois as pessoas querem ter a sua praia pronta em maio, cada vez mais cedo, não é? Ou em abril. E, portanto, há aqui uma gestão muito rigorosa que é preciso fazer do bem público, que é praia, e aliás está muito em discussão de quem são as praias da Arrábida, não é? E é um tema muito aliciante discutir aquele que é o primeiro instrumento de ordenamento de território que é móvel, que é o domínio público marítimo, hoje está aqui, amanhã não está, porque a linha de costa vai-se movimentando. E para quem trabalha em território é o maior desafio. Como é que nós podemos planear para um território que se mexe, que se move juridicamente? Que é muito interessante. Mas há uma sensibilização muito grande. Eu acho que ao nível dos autarcas, cada vez temos essa sensibilidade maior, percebem o problema. As populações também já estão muito mais alertas. Agora, é preciso uma fatia muito grande do orçamento de Estado para intervir.
6: Sente que ainda falta muita informação, muita falta de vontade, quer de responsáveis políticos, quer da população em geral. A professora acabou de dizer que já há uma sensibilidade maior para estas questões, mas será que é suficiente ou ainda há muito caminho para andar?
8: Acho que tem-se notado nas últimas décadas que não há muito, ou seja, fala-se muito no plano político até internacional, que é um problema sério, alterações climáticas, tem que se combater, tem que se mitigar. Fazem-se muitos encontros, muitas reuniões, muitas cimeiras, há muitas declarações de boas intenções, mas na realidade nada muda e, como disse na minha primeira intervenção, se calhar até piora em termos dos efeitos que depois isso provoca.
7: A questão de uma aposta cada vez maior na mobilidade elétrica, enfim.
8: Certo. Mas no panorama prática... geral, se calhar é um grão de areia daquilo que é necessário.
6: Sim.
8: Nós fizemos um estudo aqui há uns tempos que, mesmo que parássemos neste momento de emitir gases com efeito de estufa, parássemos o mundo inteiro completamente no mesmo minuto, as alterações climáticas ainda iriam aumentar e ainda iriam durar décadas, porque a atmosfera está a reagir, a adaptar-se à alteração na sua composição química. Portanto, mesmo que isso acontecesse, que é praticamente impossível, não é praticamente, é completamente impossível, ainda iríamos sentir esses efeitos durante décadas. Portanto, quando, para além de não pararmos e para além de não diminuirmos, ainda estamos a aumentar, ou seja, nota-se que não há nenhuma ação política efetiva que realmente tente resolver ou pelo menos mitigar o problema. Isto tanto acontece a nível internacional como a nível nacional, e realmente eu compreendo porque é muito difícil. É muito difícil porque envolve alterações na economia, no tecido industrial, no hábito das pessoas. Ou seja, é uma tarefa hercúlea tentar fazer essas mudanças em pouco tempo e que seja de uma forma relativamente pacífica em termos sociais, porque, como a professora Fátima Alves também disse, tem custos financeiros, tem custos também até no, no, na própria mudança de hábitos das pessoas e das populações. E depois existe aquela reação que eu acho, pronto, é uma reação tipicamente humana, mas que não é boa, que é quando nos paramos com um problema grande. Muitas vezes a reação das pessoas é negar, ou como se usa a expressão, meter a cabeça debaixo da areia, não é? Porque é tão negativo ou é tão alarmista que as pessoas não querem, não conseguem, nem querem lidar com aquilo, e ainda por cima, quando a solução é tão difícil, tem-se essa reação. Mas isso obviamente que não resolve nada, e tem acontecido nos últimos anos fatores muito que ainda vieram impactar muito mais a situação. Não é que é, por exemplo, o aumento das guerras, ou seja, a prioridade para o clima passou completamente. Se antes podia estar em primeiro plano em termos de como é que é dizer, de falar e de alertar, agora neste momento já ninguém fala. Já ninguém fala em clima. Fala-se em guerras, fala-se na economia, que está pior ou está melhor. E depois também, obviamente, o aparecimento de líderes políticos que completamente varreram essas prioridades para baixo do tapete. E, aliás, alguns deles
6: contradizem
8: e ainda revertem as poucas ações que foram feitas nos seus países, que por acaso ou não eram e são dos maiores poluidores a nível mundial. Portanto, quando juntamos todos estes ingredientes,
7: o cenário não é nada
8: bom, mas infelizmente é o que é, não é?
7: E nas nossas cidades, algumas ideias que nós devemos implementar, algumas medidas para que as cidades possam ser mais resilientes em relação aos efeitos das alterações climáticas, professora Fátima Alves?
9: Essa é uma questão que hoje está muito na ordem do dia, até nos programas eleitorais, não é? As cidades. Eu confesso que eu estou completamente na transição energética, tenho dois carros elétricos, não gasto.
8: Eu também tenho.
9: Exatamente.
6: Tem que dar o exemplo.
9: E temos que realmente incorporar, como dizia o David, nós temos que incorporar no nosso dia-a-dia estas medidas de mitigação e contribuir para. Porque ao nível político, e quando passamos para o nível internacional, e se nos lembrarmos da COP21 de Paris, o que é que nós conseguimos nesse dia e depois deixámos de o ter? Uhum. Portanto, o compromisso, quem foram os signatários afinal? Foram muito poucos, não eram tantos como estavam comprometidos.
8: E não são vinculativos.
9: Exatamente. E, portanto, isto ainda está muito na fase da boa vontade.
8: Exato.
9: E para as cidades é exatamente a mesma coisa. As cidades também, as soluções baseadas na natureza, seja o que for, a mobilidade também, já são temas que estão muito estudados. Há muita modelação sobre isso. Há mais de 20, 30 anos que nós, em ordenamento de território, trabalhamos com as soluções, as verdes, as azuis, para arrefecer as cidades, para que a mobilidade seja melhor, para, de alguma forma, proporcionar que a utilização do espaço público seja mais agradável e seja o que nós chamamos friendly para nós todos, seja no inverno, seja no verão. Mas o que é certo é que, mesmo com a sensibilização dos autarcas, mesmo com equipas técnicas a fazer planos, há uma intensidade para usar os melhores sítios. À beira do lago, à beira do rio, na zona central das cidades. E, portanto, enquanto nós não mudarmos um bocadinho a mentalidade do cidadão comum para que... Muito bem, eu vou escolher, está um prédio ali que será de serviços, mas depois vem o planeador que diz, mas a cidade vai ficar vazia durante o fim da tarde ou a noite. Então, como é que combatemos? Vamos começar a utilizar ou arranjar aqui políticas que tragam as populações, nomeadamente os mais jovens, para o centro das cidades. Isso aconteceu em Lisboa durante muitos anos, e no Porto também, quando os centros urbanos ficaram completamente desertos, e muito para a parte de serviços. Mas o que é certo é que, mesmo quando queremos implementar medidas ou soluções baseadas na natureza, ou as infraestruturas azuis e as verdes nas cidades...
7: Já agora, quando falamos de infraestruturas azuis...
9: As azuis são pequenos lagos, são as ribeiras que não são encanadas e não ficam subterrâneas, mas ficam a céu aberto e, portanto, cuidadas, porque há formas também de colocar vegetação ao longo dessas ribeiras que permitem o usufruto desses espaços. E esses espaços dão, de alguma forma, ajudam a manter o clima urbano mais ameno, controlado, da mesma forma que nós aqui na região de Aveiro sentimos que a temperatura é melhor porque temos aqui o nosso plano de água ria. certo? E, portanto, as grandes temperaturas, como em Lisboa ou no Porto, que se estavam a sentir ou em zonas de interior, nós aqui temos sempre esta brisa marítima e o plano da água, quer da parte de mar, quer da parte da ria, nos permite que, de alguma forma, fique não controlada, obviamente, estamos todos com muito calor, mas seja amenizada. Mas é importante é que nas cidades nós possamos incorporar não só o conhecimento científico que já há, instrumentos de modelação para ver como é que as temperaturas, por exemplo, nas cidades ocorrem, as ondas de calor, é aquilo que mais falamos habitualmente, secam mais árvores ou com menos árvores, ou apenas espaços, a exposição, por exemplo, dos edifícios nas áreas urbanas, que permitam que o fluxo de ar areje de alguma forma também os espaços. Nós aqui queixamos sempre da nortada, não é? E andamos sempre com a nortada. Mas realmente somos das cidades onde a nortada se mostra que é benéfica em termos de controle das temperaturas na nossa cidade. Porque é plana, é baixa, temos o caramulo ali atrás, portanto cria-se aqui, de alguma forma, também um microclima. E essa nortada, que não gostamos muito, andamos sempre com a paravente atrás, ajuda. Ajuda que o nosso território seja um bocadinho diferente e seja mais aprazível até para se viver.
8: Por acaso, Aveiro, só ia acrescentar aqui dois pontos interessantes, que é Aveiro tem sido, nestas últimas 3, 4 semanas, que incluiu a onda de calor que tivemos, é a cidade mais fria de Portugal.
9: Está sempre amarelo. Está sempre amarelo.
8: Sempre, mas uma diferença brutal para outras cidades.
9: É brutal.
8: Até costeiras também, como Porto ou Lisboa. Pronto, está mais para o sul, é habitualmente mais quente. Mas até Viana do Castelo, que é uma cidade muito semelhante a Aveiro em termos de clima. Temos muita sorte.
9: Mas é um bom exemplo.
8: Mas é
9: um bom exemplo.
8: É um bom exemplo. E aquilo que a professora Fátima estava a dizer sobre a gestão urbana e os espaços verdes, uma curiosidade, o meu primeiro trabalho, como depois fazer no doutoramento, foi num projeto no Departamento de Ambiente, onde estamos exatamente, e fui eu que fiz a modelação. Portanto, o caso de estudar a cidade do Porto, de adicionar mais espaços verdes e as tais soluções Blue and Cool and Green Roofs, uhum, que era, por exemplo, os edifícios terem uma cobertura de vegetais, aqueles pequenos jardins, como tem aqui o novo IT, por exemplo, uhum, e aqui em Aveiro, na Universidade. Ou então uma solução tão simples como pintar os edifícios, os telhados e as superfícies acimentadas, não é? Os passeios, uhum, e de cores mais claras.
9: Até isso, a cor, exatamente.
8: Cores mais, uma cor branca, uma cor mais clara, porque é tudo escuro, e quanto mais escuro é, mais absorve a radiação solar. E durante a noite mais calor liberta. Portanto, nas cidades de verão é sempre muito mais quente do que nas zonas mais rurais, por causa desse motivo, porque o cimento, o alcatrão, as pedras absorvem muita radiação solar durante o dia, depois à noite libertam e a cidade está sempre quente. E foi muito interessante esse projeto, que era liderado pelo professor Carlos Borrego, onde eu por acaso fiz mesmo a simulação de adicionar espaços verdes, pintar os edifícios com cores, os telhados com cores claras, ou terem coberturas verdes, a diferença era enorme em termos da mitigação, e eram esses episódios, foram simulados em ondas de calor, uhum, e a diminuição de temperatura era muito grande pela inclusão de mais espaços verdes e por essas tais soluções de pintar os edifícios com cores e os pavimentos urbanos com cores mais claras, ou então ter coberturas com plantas e essas coisas, era uma diferença muito grande.
9: E se associarmos toda a modelação até que fazemos no nosso túnel de vento, que agora chamamos, não é, o laboratório de aerodinâmica da atmosfera, nós podemos olhar para a implantação dos edifícios e a sua altura e como é que os fluxos de ar, uhum, que ocorrem e podem ajudar
8: para a ventilação, não é?
9: Exatamente,
8: natural, exatamente.
9: A ventilação, uhum, e a baixar as temperaturas, ou pelo menos a mantê-las, claro, de uma forma mais equilibrada. E é isso que o território, quem trabalha em território, junto com as outras áreas do conhecimento, sei que foi engenheiro de ambiente de base,
8: também.
9: Exato, portanto também é nosso, e por isso é que este departamento foi muito pioneiro quando se chamava departamento, e se chama, de ambiente e ordenamento. É mesmo isso, não é dissociável. E portanto, de qualquer coisa que nós façamos que impacta no ambiente, tem o território por base. E o território, nós falamos das populações, da parte económica das atividades que se desenvolvem, mas também de toda a parte biofísica do seu território. Temos que o compreender.
6: Uhum. Em relação às, e a professora falou um bocadinho disso, doutor David, em relação às alterações, ao impacto das alterações climáticas nas atividades socioeconómicas.
8: Aqui, as áreas em que temos feito mais trabalho, aqui o Grupo de Meteorologia e Climatologia da Universidade de Aveiro, é mais no, por exemplo, nos impactos nas energias renováveis, que são parte também da solução para combater as alterações climáticas, mas por sua vez, como estávamos a falar de variáveis atmosféricas, o vento, a precipitação, a radiação solar, também elas próprias, por definição, estão sujeitas ao impacto de alterações climáticas. E também na agricultura e na saúde humana e nos fogos florestais. Temos feito muito trabalho no risco de incêndio, não é?
6: Muito trabalho relevante, portanto, está a ser feito aqui na Universidade de Aveiro, mas no geral ainda muito há para fazer.
8: Muito, claro, muito.
9: Que é um mundo, é mesmo um
8: sim,
9: mundo.
8: Sim, sim, exatamente,
9: que sim,
8: completamente.
6: E que cabe não só a vós, investigadores, mas também a cada um de nós, não é? A simples cidadãos.
8: Sim,
9: é verdade.
8: É verdade.
7: Ponto final desta edição do podcast O A Descomplica, desta vez dedicada às alterações climáticas. Agradecemos à professora Fátima Lopes Alves e ao doutor David Carvalho.
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0: É meia-noite.
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3: Dá que pensar a dimensão do culto ao futebol com os seus deuses e santos a quem os adeptos solicitam as vitórias que tornam a vida mais suportável. Como em outros esportes coletivos, o confronto entre duas equipas com regras vigiadas pelos árbitros representa a necessidade do ser humano de se pôr à prova, enfrentando os jogadores adversários num desafio a quem melhor pratica o jogo de futebol, concretizando mais golos. O futebol moderno, pois outras versões de jogo foi praticado por povos mais antigos, nasceu na segunda metade do século XIX no Reino Unido, mas que rapidamente mereceu a adesão de praticamente todos os povos do mundo. As equipas de futebol representam clubes que disputam campeonatos e taças. Mais tarde, jogadores selecionados representam o país, sendo o Campeonato do Mundo realizado de 4 em 4 anos o momento mais desejado pelos adeptos que, como só uma seleção pode vencer, resulta mais em decepções do que na alegria da vitória, restando a esperança para os vencidos que no próximo será melhor. Pela enorme dimensão que o futebol tem na sociedade, outros agentes procuram tirar partido dessa popularidade, nomeadamente os governantes do país onde se realizam os jogos do Campeonato do Mundo. São muitos exemplos de atropelos mais ou menos graves às regras que os dirigentes vão gerindo, sendo este campeonato mais um exemplo da instrumentalização do futebol, que é assim vítima da sua enorme popularidade. Desporto misturado com muito dinheiro de origens e fins diversos deixa de o serem. Os jogadores que se tornam lendas endossados até podem ser exemplos de que como se consegue o sucesso. Mas o futebol, enquanto desporto, onde os praticantes e adeptos se tornam melhores seres humanos, está fora das grandes competições. É excessivamente grande para ser virtuoso? Dá que pensar.
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